É algo que o prefeito tem que cumprir, né? Me admira um ex-magistrado, um ex-juiz, chegar aqui na tribuna e pegar e falar que cheio essa conversa sem objetividade. Me admira um guardião da lei que sabe que determinação dos tribunais superiores é algo que tem que se cumprir, não se discute, não. Cumpre-se, pronto, acabou. Ou seja, quando era juiz, se cumpre, agora não se cumpre? Então não é assim que funciona, né? Os órgãos de controle são extremamente, né, eficientes e é cobrado. E aí, minha gente, eu quero dizer em alto e bom tom, né, esse programa que chama Mais Receita do Tribunal de Contas de Minas Gerais, mandaram, né, fiscalizaram diversos municípios, conforme o presidente do tribunal falou, teve três prefeitos cassados porque não fez as ações necessárias. Prefeitos perderam o direito político. E agora eu estou trabalhando. Eles estão discutindo a escala, muitas vezes, 6 por 1. Eu estou trabalhando 7 dias, todo dia. Quem está me assistindo aqui sabe que muitas vezes eu respondo o WhatsApp de madrugada, é o horário que eu tenho. Muitas vezes não estou vendo a minha filha Angelina, menina de 3 anos, crescer, porque eu estou trabalhando, dedicando amor a essa terra, porque eu estava morando longe, o povo me elegeu. Eu vou entregar até o meu último dia de mandato, o máximo que eu puder para essa cidade, por amor à terra, até a minha filha. Coincidentemente, minha filha Angelina nasceu no dia de Viçosa. Então, minha gente, eu vou retribuir. É com trabalho com relação a isso. Agora, gente, eu acho que as máscaras vão cair hoje, que nessa noite, é o que eu mais gosto de poder fazer esse debate aqui. Está no meu 2018, quando eu recebi, e sabendo da importância dessa ação do Tribunal de Contas de Minas Gerais, algo que eu peguei, um dos coordenadores de campanha, que é o Rodrigo Bicalho, eu falei: Bicalho, nós temos que colocar o georreferenciamento, por gentileza, no nosso programa de governo. E todos nós sabemos que todos os candidatos, para poder se legitimizar, ou seja, para ser candidato, ele tem que colocar no seu programa de governo, né, as suas propostas. E aí está registrado, né, no cartório eleitoral quais são as nossas propostas. E na página 36, vereador Tistu, está lá com clareza: realizar cadastro territorial multiplanetário, CTM, promover o aerolevantamento e fazer integração com o sistema SIG. Pronto, que Vossa Excelência acabou de falar. Agora, com todo respeito, doutor Omar, respeito mesmo, eu fico triste de chegar e a foto lá que você me prometeu, você me entrega a foto, viu? Independentemente se houver uma fala mais áspera aqui, tá? Deixa muito claro que é promessa que Vossa Excelência me fez, viu? E essa aí eu vou cobrar. Mas resumindo, é triste, porque o colega é um magistrado, ele sabe que para o prefeito registrar sua candidatura, ele tem que levar suas propostas. E o que é triste é que o nobre colega vereador é do meu partido. Ele é do União Brasil. A doutora Vanja é do meu partido. Será que o doutor Omar não leu a proposta do candidato a prefeito que ele leu? Por favor, Arthur, coloca a foto da nossa convenção. Aí tem foto da convenção, aí, Arthur? Por gentileza. Pronto. Aí, ó. Doutor Omar, muito nos contemplou, muito nos honrou a nossa caminhada. E eu tenho certeza, doutor Omar, que o senhor, conhecedor da lei, acho que você leu. Então, está muito claro que o georreferenciamento não foi um estelionato eleitoral, foi cumprido. Tenho conhecimento, conhecedor da lei que Vossa Excelência é, tenho certeza que Vossa Excelência se debruçou com relação a isso. Está lá no nosso plano de governo, doutor Omar, que o senhor participou, que o senhor ajudou a construir. O senhor ajudou a construir. Vamos lá, na Topocard. Fez um trabalho excepcional. O professor Demetrios me elogiou. Parabéns, Ângelo, por escolher uma empresa espetacular para prestar um serviço. Dispensa comentário. Lógico, gente, nós somos humanos. Falar que tudo é perfeito, ninguém aqui falou isso, não. Pode ter, sim, um cadastro tão desatualizado igual o de Viçosa. Lógico que pode ter, sim, algumas falhas. No que estão dizendo que não houve, principalmente falhas sistemáticas, né? E aí, o que o Dionísio colocou, de 4,1 milhões para 6, né, 7, nós estamos falando de um aumento de área construtiva de 63,4%, minha gente. Né? Isso é algo assim, é estrondoso. Nós detectamos também 4.600 residências, né? Na realidade, 7 mil e pouco, mas tem finalidades sociais, não pode mandar o carnê. Então, tem escolas, igrejas, templos religiosos, entre outros. Então, 4.600. Agora, engraçado, eu não vi. Eu não vi, não vi ninguém aqui criticar. Por quê? É demagogia. É muito claro que é demagogo. Para poder que chegar, é bom, às vezes, chegar e falar: olha,
tem 4 mil residentes.

0: Esse cara é invisível pela prefeitura. Nunca pagou tributo. Né? Minha gente, agora olha um dado. Nós levantamos com o time de engenharia, com o Dionísio. Você sabe quantos que Viçosa deixou de arrecadar? Um outro debate. Que ninguém aqui falou. Ninguém aqui falou. Nós deixamos de arrecadar, nessas duas décadas, algo em torno de 150 milhões de reais. Talvez a cidade de Viçosa hoje seria uma outra cidade. Nós estaríamos hoje, os problemas de nós seriam outros hoje. Nós não teríamos problema de dreno, na época da chuva, Rua do Leão. Nós não teríamos os problemas estruturais. Os hospitais de Viçosa estariam em outro patamar hoje. As nossas unidades básicas de saúde. Se visto para a população, gente, de obra de infraestrutura, 150 milhões de reais, muda a cara de uma cidade. Então, quando nós assumimos o compromisso de voltar, eu sabia que nós íamos fazer um enfrentamento, eu sabia que eu ia passar por todo esse processo. Mas é um ditado público. Quer fracassar, queira agradar a todos. Queira agradar a todos. Remédio amargo, mas ele é extremamente necessário. Então, minha gente, com relação à questão sistêmica do nosso, tem coisa que tem que ser dita aqui. Desde o início, e aí a Topocad fez um trabalho recorde, nos prometeu que ia entregar em 8, 9 meses, justamente pelo marco tributário desse ano que é necessário. Então eu não posso deixar aqui de falar em alto, né, e bom tom, que nós já fizemos auditoria, a auditoria interna está constante. Nós já avaliamos, meu caro vereador Wallace, já fizemos avaliação em quase 13 mil imóveis avaliados, avaliando, detectamos algo sistemático no sistema ali, e está sendo feita toda a correção. O contribuinte, vereadora Jamile, vai receber o seu IPTU em casa, um novo IPTU. Se caso já tenha pagado, será ressarcido à municipalidade, gente. Não há interesse nenhum desse que vos fala, do secretário, de ninguém, de arrecadar um centavo sequer que não seja direito da municipalidade. Quero deixar isso aqui em alto e bom tom e registrar. Tá? Tiver de fazer as correções, iremos fazer as correções devidas. Me permita, presidente, atentai-vos bem, vereador Avanjo, que é algo que realmente me machuca o coração, me entristece. Nós mandamos um projeto de lei a esta igreja casa. Ficou aqui discutindo uma semana. Pela fala-se, parece que chegou de manhã e voltou-se de tarde. Viçosa carece de urgência, sim. Toda vez que tiver fala aqui, falando que o projeto chegou de manhã, que foi aprovado, está Viçosa, precisa de urgência, sim. É o papel dos senhores vereadores de apreciar da forma que chegar e apreciar. Nós somos pagos pelo contribuinte para isso, sim. Isso é falácia, isso é desculpa fiada. É conversa para boi dormir, para dizer que vai votar contra. Populismo puro e barato. Viçosa tem emergência, tem urgência. Chega diversos projetos de lei. O deputado liga para mim e fala. E aí, deputados de todas as correntes, prefeito, eu preciso que este recurso, o senhor tem que se virar nos 30, abre crédito na Câmara. Então eu perco o recurso, não abre crédito em caráter emergencial aqui, devolve para o mero, porque não tive tempo de discutir. Ah, pelo amor de Deus. Você desculpa. Agora, tem que apreciar sim, vocês têm que discutir, tem que fazer um parlar. Né? Vem do debate mesmo, que bom que haja. E aí, minha gente, o que entristece, e aí, é a questão do fake news. Nós estamos diante do maior fake news da história de Viçosa. Isso é o que mais me machuca o coração. E provido por quem? Por um ex-guardião da lei. Por um ex-guardião da lei. Que tem por obrigação guardar a lei. Defender a lei. Isso me entristece o coração. Eu gostaria, por gentileza, que colocasse aqui. Porque é o seguinte, se colocou aqui na Câmara, naquela fala do projeto do 08, no final do ano, que os senhores vereadores votaram no aumento do IPTU de Viçosa. Usou a segunda expressão ainda. Meu compromisso é com a população. Por isso, votei contra o aumento abusivo. Né? Se porta-se como se estivesse na Academia Brasileira de Letras. Mas que nós candidatamos para ser vereador, né? Ok, cada um tem o direito de falar da forma que quer. E aí, suas excelências, eu gostaria, por gentileza, Arthur, coloque o quadro, por gentileza. Coloque, por gentileza. Essa é uma comparação. Se vossas excelências tivessem Se Vossas Excelências tivesse acompanhado os três vereadores que votaram contra, aí sim, população de Viçosa, vocês que estão nos ouvindo, o IPTU de Jay Rony ia para a casa do chapéu de 51 milhões de reais. Nós pegamos o espelho do trabalho que foi realizado da Topogard. Eu falei, Dionísio, pega esse espelho e coloca na alíquota anterior e coloca na nova alíquota. Eu quero saber. Porque, senão, vereador Omar, eu lhe confesso, eu ia lhe dar a mão a palmatória aqui. Fala, bate, porque Vossa Excelência está certo. Mas sinto muito, doutor Omar. Permita, vereador Omar, eu não vou lhe dar a mão a palmatória. Sinto muito, Vossa Excelência, com todo respeito, eu sinto muito por isso. Mas a sua assessora de gabinete proveram, nesses últimos dias, o maior fake news da história de Viçosa. Uma grande inverdade que foi propagada nos quatro cantos dessa cidade. E digo mais, vou combater toda a falácia. A partir de hoje, vamos combater todas as falácias que aqui tiver na cidade. É muito triste isso. Usando a assessoria da Câmara, paga com dinheiro público, para propagar fake news. Isso é sério, presidente. Que a comissão de ética dessa Câmara, se não tem, que constituia. Que se constitui rapidamente. Nós não podemos permitir que isso aqui aconteça. Nós não podemos permitir que isso aconteça. Usando computador, estrutura, e o pior de tudo, nós sabemos articular, nós sabemos buscar informação, doutor Avanjo, financiado, doutor Avanjo, por um empresário nessa cidade. Observa se era impulsionado uns dias atrás. Hoje está impulsionado. Um empresário, doutor Avanjo, do segmento alimentício dessa cidade, que me procurou, Betinho, José Roberto, no meu mandato anterior, porque recebeu uma multa altíssima ambiental nessa cidade. Queria lá pedir o prefeito para retirar o jeitinho, se tratando como coroné, achando que aqui é terra de coroné. E esse empresário, Betinho, pedindo para tirar o Abranches, porque, segundo ele, estava sendo perseguido. É esse tipo de gente que financia os nossos opositores aqui nessa cidade. Esse tipo de gente. Se apertar, nós vamos para cima e vamos para o debate. Então, gente, é lamentável um cenário como esse que acontece em nossa cidade. Pior de tudo, fazendo vídeo propagando em verdade e mentira. Eu quero dizer alto e bom tom. Eu não queria falar isso, porque eu não gosto de olhar para o retrovisor. Eu tenho admiração pela história do ex-prefeito Raimundo. E eu não quis, caro vereador Omar, quando assumi a prefeitura, dizer as dívidas, a forma que eu encontrei a prefeitura. Por uma razão de quando no governo anterior, o governo Zema assumiu, ninguém queria disputar a licitação no estado de Minas Gerais. Sabe por quê? Porque o estado pegou fama de estado caloteiro. Quantas licitações ficaram desertas? Quantas ficaram desertas? Eu assumi uma prefeitura, meu caro vereador, colega de partido, Omar, eu assumi uma prefeitura com a dívida aproximadamente aí de 42 milhões de reais. Vereador Rafael, atentai-vos bem. 42 milhões, porém, tem uns precatórios. O colega Omar sabe o que é isso muito bem. Eu tive que pagar, desembolsar no precatório, caro vereador Aprisca, que era da ordem, que era para ter pago em 24, não se pagou, sobrou para me pagar de 5 milhões e meio. Caro vereador Cristiano, também repassamos aos hospitais dessa cidade as emendas impositivas de 23 e 24, Sérgio da Farmácia, presidente da comissão, Sérgio da Farmácia, presidente da Comissão de Saúde. 6 milhões e meio para os hospitais de Viçosa. Se os hospitais estão abertos hoje, pergunta para eles se esses 6 milhões e meio não estão fazendo diferença. Então, se nós computarmos aí os 40 e poucos milhões, mais 6 milhões e meio para os hospitais de Viçosa, mais os 5 milhões e meio dos precatórios, nós passamos do chapéu de 50 milhões. Agora, vai esse que vos fala aqui, falar que eu sumi. É bonito, político gosta de falar isso. Sabe, professor Idomino, falar que achou terra arrasada, para depois falar. Agora, o nobre colega não falou que nós já fizemos a recomposição salarial do funcionário de quase 11%. Não falou que o 13º desse ano já foi pago pela metade. Isso não é interesse de falar. Né? Isso não tem interesse de falar. Mas, como é que é, Dionísio? Folhas de pagamento em dia. Então, isso não é interesse do nobre vereador falar. Né? Por que que não é? Então, É de entristecer, de fato, o coração, sabe? Eu temo até o carro, né, que está lá para licitar, de ter licitação deserta, que não apanhar, pegar. Agora, deixa muito claro, o Dionísio já defendeu isso. A Prefeitura Municipal de Viçosa, de 50 e poucos milhões, hoje nós estamos devendo em torno de 10 milhões. Está ruim? Está ruim? Vereador Marcos, está ruim? A prefeitura, não sei que mexe com o número da parte contábil, uma prefeitura que devia aí mais o que veio de dívida, de herança que veio lá de trás, está ruim dever 10 milhões hoje? Então, aqui, gente, a gente não pode ser leviano com as informações como essa, né? Para quê? Não precisa disso. Qual a necessidade disso? Né? Eu não poderia deixar de citar também isso que a gente está vendo. Hoje eu comecei a observar, caro Marcos, presente, Fernanda, quem que são essas pessoas? Eu estava vendo na rede social, vim por curiosidade. Está lá xingando o prefeito, xingando Vossa Excelência, porque a vida toda pagou-se IPTU de um lote, hoje já tem um prédio fincado, 6 andares, passou de 500 para 4.500. Está errado. Está errado. O outro caso, de outro protestante que está ali fora, ele pagava o IPTU dele, Vossas Excelências, no lote no bairro de Ramos, avaliado em 50 mil reais, foi para 680. Está errado. Outro dia, na rádio, ouvindo o programa, alguém falando que sua loja na Castelo Branco foi avaliada em 98 mil reais e passou para 680, 690. Está errado. Ô, gente, isso é muito sério. O outro com a mansão chegou no Dionísio, não vou falar nome, está bravo xingando a mídia, xingando a internet, falando que a reclamando, o IPTU foi de 400 para 1.200. Aí o Dionísio virou, peraí, a sua casa é uma que tem uma piscina na frente? A sua casa é uma que tem uma churrasqueira no fundo, uma área gourmet? É essa mesmo. Pois ano passado você pagou referente a um lote de 38 mil reais. Gente, é isso que eu estou falando. É essa a reflexão. A partir do momento, já dizia o assessor de comunicação de Adolfo Hitler, uma mentira dita mais de uma vez se torna uma verdade. Nós vamos combater com pulso de aço toda mentira. Vamos ser muito firmes, seja com quem for. Vamos combater até o último dia. Né? Tá vendo ali um ex-vereador? Chegou no início do meu mandato, foi me procurar. Estou à sua inteira disposição. Lógico, incompetente, fazer protesto ali fora. A vida toda mamou. Quando era um prefeito, era um, quando eu estava ali fora fazendo protesto. É esse tipo de gente. Tem gente trabalhadora e do bem aí. Mas tem muita picaretagem aí fora, gente. Né? Então a gente tem que ficar muito atento a isso. E ter uma estrutura na prefeitura para atender o contribuinte com todo carinho. Né? Então, minha gente, a reflexão que nós temos que fazer é o seguinte. Eu quero que cometer também um desabafo. Hoje eu recebi o telefone da Simone. Simone, doente. Servidores lá. Essa histeria que está causando na cidade, vereadora Marli. Funcionários não querem mais atender. Estão ficando doentes, tomando remédio, afastando. Teve casos de agressão. Nós passamos, caro colega vereador Amar, um momento agora de um colega seu, por muito pouco, teve a vida ceifada. Você sabe o que eu estou dizendo. Então vamos tomar cuidado para não propagar o ódio. Faz parte da democracia. Que Vossa Excelência venha aqui, faça os contrapontos, vereadora Prisca, sem problema, faça, não há problema nenhum. Mas vamos fazer o jogo bem jogado. Vamos fazer o jogo bem julgado. Não há problema nenhum de nós jogarmos o jogo bem julgado. Vossa Excelência tem meu telefone, vereador Amar. Nunca deixei de lhe atender, nunca deixei de responder suas mensagens. Espero que não mude daqui para frente. Vou atender da mesma forma, quando me provocar. Não precisava de fazer essa discussão e levar para a mídia, criar todo esse palco, me chamava, ô prefeito, eu estou detectando isso, quero te ajudar, da mesma forma que nós construímos com relação a outras pautas no município. Tem liberdade comigo, nunca deixei de atender, quero deixar bem claro, registrado aqui, que seja registrado, eu nunca deixei de atender o vereador, sempre deixei, sempre fui solícito, sempre tive uma boa conduta, né? Eu acho que a gente tem que ter isso, respeito. Para concluir, presidente, que não merece menor atenção, e aí, eu quero que vocês que estão aqui presentes e quem está nos assistindo, faça o julgamento, não me cabe fazer nenhum julgamento com relação a isso. Vereador Omar, ele me fez, eu calculei isso, a gente tem que preparar para o debate, né? Ele me fez aqui diversas reivindicações. Pedi hoje lá, na verdade pedi sexta-feira, a turma da engenharia aqui, levanta todos os pedidos do vereador Omar e da vereadora Prisca. Eu queria saber o que eles têm de requerimento, reivindicação. Aí, Rua Álvaro Gouveia, asfalto, pedido do vereador. Rua José Filomeno, na Vereda do Bosque, pedido do vereador. Aí tem aqui, na Geraldo Rodrigues, Nova Viçosa, vereador pede para construir 5 ginásios, está aqui. Vereadora Maria da Prisca também me pede aqui, né, vereadora? Pavimentação asfáltica da Rua Gilberto de Melo, em Posses. Pede asfalto para a cidade inteira, praticamente aqui, todos dois. Eu estava calculando quanto que daria para poder atender as demandas do nobre vereador e da nobre vereadora, que têm sido críticos aqui à nossa gestão. Para a municipalidade atender as reivindicações do colega vereador Omar, ela teria que desembolsar, vereador Idomínio, R$ 64.760.000. É uma estimativa. Da vereadora Prisca, R$ 55.532.000. Alguns quebrados aqui. Para atender aqueles requerimentos que eles fazem para mandar para o eleitorado dele. Ah, que eu fiz aí. Agora é com o prefeito. Eu que fiz aí. Sabe esse requerimento? Então daria R$ 64.000.000, se for para atender o Omar, e R$ 55.000 para atender a vereadora Prisca. Não, não vamos para o debate daqui a pouco. Então teria que ser esse o valor. Agora, quando esse que vos fala aqui coloca um projeto de empréstimo de R$ 120.000.000, que procuramos todos os bancos, sentamos, vimos que é o melhor crédito, etc., vota contra. Votaram contra. Eu acho que não é votar contra, é votar contra Viçosa. Parece que não gosta de Viçosa. Quando nós estamos falando de correção histórica aqui de IPTU, estão simplesmente chinelando o bom contribuinte, que está pagando os impostos aí que todo mundo vê. Você falou até agora dos mais de 7 mil que tiveram o seu tributo reduzido. Você falou isso agora, que há anos está pagando indevidamente aos cofres públicos, mas votaram contra os 120. Agora, me entendo, meu caro Humberto Candeias. Como que eu vou atender 64 milhões para atender, deixar o doutor Omar satisfeito, ele, o eleitorado, e a vereadora Pris, 55 milhões, sendo que eles votaram contra o nosso empréstimo. São contra a arrecadação da forma que coloca, né, o IPTU. Não cobra o IPTU? Não faz o X social? Então, minha gente, eu vou deixar para que esse raciocínio Vossa Excelência faça todo o raciocínio cabível para isso. É lamentável. Né? Tanta reivindicação, tanta indicação, mas na hora do prefeito querer cumprir, né, cumprir com suas obrigações, infelizmente. Como é que eu faço para atender isso aqui? Está aqui, ó. Olha o tanto de indicação. Tanto de indicação. E aí me permita também, eu não posso deixar. Nós temos essa Câmara que é sem sombra de dúvida. Eu participo da política nessa cidade desde 1997. É uma das melhores câmaras que eu já trabalhei. Vereador Idomínio estava em outra trincheira. No dia da posse reunimos, etc. Alinhamos. Alinhamos. Muitas vezes temos diferenças, mas alinhamos em prol de uma aliança maior, em prol de nossa cidade. Vereador Idomínio não pediu cargo nenhum. Vossa Excelência pediu. Vossa Excelência pediu. Tá? Pediu nenhum, não. Entendeu? E que quer provas, tem. Então, deixa muito claro que nós trabalhamos para governar a Viçosa. Deixamos a diferença de lado. E aí eu quero dizer algo que bom tom. Enquanto tem vereador levando crítica aqui, tem vereadora Marli, que já arrumou mais de 4 milhões para a cidade. Entendeu? Mais de 4 milhões para a cidade. Tem vereador que já arrumou 2 milhões, tem vereador que já arrumou 1 milhão. Quero dizer em alto bom tom, vereador Amar até agora não arrumou nada. Não tem um prego fincado nessa praça, Silvano Brandão, que tenha sido dele. Nós vamos debater, eu vou dar a palavra a Vossa Excelência, com todo respeito. Com todo respeito, vereador. Porque não permita a parte. Tem uma coisa, doutor, que chama regimento interno. Dentro do judiciário tem, e essa casa tem também. Mas o presidente, Vossa Excelência é presidente agora? Não, senhor não é, não, não, por favor. Você é uma pessoa controlada, eu sei que é. Vamos lá, doutor. Não precisa. Ô, coroné, peraí, coroné, peraí. Por favor, tá bom. Oh, meu Deus. Perfeitamente. Eu acho que tem que discutir mesmo, presidente. Vem um advogado aqui, como é que tratou o advogado? Vem um deputado federal aqui, um estadual, como é que tratou? Eu acho que a cortesia, ela faz parte de um princípio de Estado de Direito Democrático. Não há problema nenhum.
1: Vereador, eu
0: Assim,
1: peço que o senhor, daqui a
0: está
1: pouco
0: sendo
1: ele vai ter o tempo para poder
0: você está
1: estar fazendo a
0: indelicado,
1: discussão.
0: doutor. O senhor é um gentleman. Não faz isso, não. Vai ter, nós vamos debater. Então, tá bom, presidente. Eu encerro e dizer à população de Viçosa que nosso compromisso, pode ter certeza que o que nós vamos arrecadar de IPTU esse ano, a maior resposta são as obras, a infraestrutura, o que está por vir. Nós temos um déficit muito grande nessa cidade. Agora, o que não nos falta é a vontade de trabalhar pela cidade em prol do bem-estar social. Muito obrigado, agradeço a todos. Desculpa por delongar, mas eu acho que todo mundo falou tanto, gente. Eu precisava te falar um pouquinho também. Muito obrigado. Boa noite a todos.
1: Obrigado, prefeito. Obrigado, secretário. Doutor Tales também, que utilizou aqui de forma bem técnica, né, essa situação. Foi estendido, sim, o tempo para aqui a discussão, diante da discussão que está sendo feita no nosso município, né? E o nobre vereador, ele votou para que essa discussão fosse estendida, né? Então, não foi nada que o vereador aqui, o presidente da casa, fez. Né, sem pensar, fez sem consultar aqui o plenário. Agora sim, vamos abrir a discussão aqui aos vereadores. Com a palavra, o vereador doutor Omar.
2: Em primeiro lugar, o prefeito está confundindo alhos com bugalhos, confundindo TCE, que é um órgão do Poder Legislativo, com o Poder Judiciário. Tem nada que ver, prefeito. É a que o senhor está dizendo que eu deveria conhecer o direito e não conheço. É esse o primeiro problema. Volto a repetir, senhor presidente, que o prefeito pediu um processo, uma instalação de processo de ética contra esse vereador. Eu queria que registrasse nos anais para nós discutirmos posteriormente isso. Muito bem. O que nós temos aqui, e aí eu me dirijo especificamente ao Dionísio, é que ele disse na rádio que não houve aumento do IPTU. Não houve realmente aumento do índice do IPTU. O que houve foi a correção, né, da tabela genérica de valores. E o que eu venho pedindo e venho falando, e disse ainda pouco quando me deram a oportunidade de falar, é que o prefeito, na realidade, essa história da tabela, na correção da tabela genérica de valores, é do ano de 2000, a Constituição Federal, no seu artigo 156, através de emenda constitucional. Os tribunais de contas começaram a trabalhar esse problema em 2017, passaram a intimar aquelas prefeituras, aqueles municípios que eles viram que estavam defasados. O que eu defendo, eu nunca disse que é ilegal isso que está acontecendo cá em Viçosa. Eu nunca disse isso. O que eu disse é que faltou diálogo. Ao contrário do que diz o vereador Idelmino, esse projeto chegou aqui no dia 17 de dezembro e foi na madrugada do dia 18 que a excelentíssima, competentíssima Clarice conseguiu entregar o projeto meia-noite. Na sexta-feira é que ele veio para cá. Isso era o tramontar do ano de 2025. O recesso parlamentar estava marcado para o dia 23. Quero dizer que já na segunda-feira, quer dizer, na sexta, teve que fazer uma reunião de urgência da CCJ, né, porque o prefeito poderia tê-lo feito, ter apresentado esse projeto no ano de 2018. E aí, o que aconteceria, população de Viçosa? Viesse essa correção do IPTU através do valor venal do imóvel, o prefeito poderia sim dividir esse aumento ao longo dos anos, devia esse aumento ao longo dos anos. E aí, a população mais carente, essa que construiu um sobradinho no fundo do quintal e que está me ouvindo agora, essa população poderia ter jeito de, se o prefeito permitisse, escalonar esse aumento e não tomar a pancada de uma vez, essa surpresa de uma vez. Ora, como é que a Câmara Municipal recebe um processo no dia 17, um projeto no dia 17, e tem que votá-lo na segunda-feira, decidindo assuntos sérios, gravíssimos, que afetam o bolso da população? Então, como eu vi que haveria essa injustiça, no sentido que essa população, e não tinha no projeto, claramente, nenhum momento que o prefeito poderia flexibilizar o pagamento, dividi-lo ao longo dos anos, como poderia, então é claro que eu votei contra. Tá? E com relação ao projeto, prefeito, o senhor recebeu em abril do ano passado uma emenda do Roberto Andrade e uma outra de 4 milhões, em que estávamos eu e o Marcão, por exemplo, 4 milhões, esse dinheiro veio para cá. Então, não diga que não tenho projetos. Isso, senhoras e senhores, é que causa espécie aqui nesta casa. Eu não tenho voz. São meus 5, 6 minutos e o resto eu sou cortado pelo senhor presidente, que não me tem simpatia. Mas natural, não é? Isso é natural. Então, eu gostaria de saber por qual motivo esse processo veio a 10 horas, ou seja, fora do prazo, e não permitiu que nós, vereadores, pedíssemos uma audiência pública para debater com o interessado verdadeiro, que é a população, esse PTU, essa transformação, essa correção da tabela que o tribunal exigia. Mas o prefeito teve a oportunidade, em 2018, de fazer isso. Ele já era o prefeito, estava no seu segundo mandato, entrou em 2017 e não o fez. E não o fez, e agora a população mais carente está e vai sofrer essa pancada. Quer dizer, é algo para nocautear e não para fazer justiça e não para acarinhar. É isso.
1: Quer mais um tempo, vereador?
2: Se for, senhor presidente, eu tenho uma série de perguntas aqui.
1: Porque foi acordado 3 minutos para cada vereador, o senhor estendeu 2 minutos da sua fala já. E quando o senhor fala que o senhor não tem tempo aqui na casa, isso o senhor está...
2: Sim, é porque o senhor está com vergonha, vereador. O senhor está com vergonha da população que está aqui.
1: Fique à vontade,
2: porque, vereador, normalmente o senhor me cerceia e me corta.
1: Fique à vontade, não tem mais perguntas não, né?
2: Tenho sim. Eu não sei quem vai responder. Por que não foi previamente explicado para a população sobre as tabelas da planta genérica e como é que seria feito verdadeiramente essa correção do valor venado dos imóveis? Por que somente agora? O senhor disse que foram 29 mil imóveis, tiveram aumento de 50%. Isso foi dito antes do lançamento? Por qual motivo, volto a repetir, o senhor não veio esclarecer antes da votação daquela segunda-feira, já que no dia antevéspero do Natal, no dia seguinte era o recesso parlamentar, né? Falamos da surpresa da medida e a votação assodada, apressada. E isso continuamos a afirmar. Por que o senhor prefeito não suavizou a situação da população dividindo o valor do aumento resultante da correção do valor venal para facilitar a vida dos mais carentes? É só, obrigado.
1: Pois não, secretário, prefeito.
3: Eu vou passar e fala. Primeiro, só pontuar. Por que Vossa Excelência não bateu um feio? Ô, prefeito, parcela de 6 vezes. Eu quero, assim, deixar muito claro, gente, que sirva de lição, sabe? Daqui nós vamos tirar um estudo, a comissão de estudo, para avaliar. Eu acho até, vereador Omar, o caminho é dividir de 12 vezes o PTU. Acho que tem ambiente para isso, né? Mas só que nós temos que entender, né, que nós temos uma legislação, temos lei, tem que cumprir. E estou te dando liberdade de você ajudar. Fica à vontade. É muito bem-vindo a sua construção. Vamos pensar um pouco, de refletir. Menos rede social, mais ação. Eu acho que a população está muito madura para isso. Esse negócio de TikTok. A população está muito madura, na realidade. As pessoas querem que ver O seu resultado, não estou direcionando para ofensa, não, vereador, deixa muito claro isso. Isso é de forma geral, é do contexto desde nacional aqui. Mas agora me questionou 2018, eu acabei de falar. Tem hora que a pessoa não quer entender, entende, eu falo ar, entende bugalho, devolvendo aqui. O que eu expliquei? No ano de 2018, a tecnologia era extremamente cara e viável. Eu fiz, vereador, volto a dizer, nós trocamos 100% da luz de LED, chegou até PPP aqui, oferecendo valor na época de 150 milhões. Ficou. O cidadão compra iPhone hoje, amanhã já é outro preço. É a lei, a oferta do mercado era inviável. Como que eu ia chegar, vereador Rafael Gustavo, no ano de 2018 e colocar aí na ordem de uns bons milhões de reais? Eu ia paralisar qual serviço? Então, qual serviço? Mas eu não posso aqui, para finalizar essa parte aqui, eu não quero ser chatativo, mas eu quero dizer aqui, vereador Idelmínio, vereador Tistu, vereador Marcão, vereadora Marli, vereador Wallace, Wallace do Motel, presidente vereador Robson, Sérgio da Farmácia, vereador Cristiano, vereador Betinho, DJ Rony, vereador Rafael. Vocês podem ter certeza absoluta que vocês livraram Viçosa naquela votação, no final do ano, de uma forca. Porque a sensação que eu tenho, isso me permita, os gestos, aquilo que eu acabei de provar aqui, tem aqueles que torcem. Quanto mais, pior, melhor. Então, tentaram macular vossas excelências. Nós vamos para o fronte, porque nós não vamos permitir que isso aqui aconteça em nossa cidade.
4: Vereador Omar, primeiramente, gostaria de agradecer vossa excelência pela pergunta. E, se o prefeito me permite, queria completar a resposta dele, porque eu participei ativamente do processo de auditoria, eu respondi ele por completo durante 4 anos na gestão anterior e continuei respondendo durante essa gestão que nos precede. O prefeito, além de ter tomado todas as medidas iniciais que o Tribunal de Contas colocou, a gente está esquecendo aí que a gente teve um processo de pandemia que iniciou-se no ano de 2019, que até por determinação do presidente da República se cessionou todo investimento que não fosse em questões essenciais para se cuidar da questão sanitária que o nosso país viveu. Só para lembrar a todos dessa questão. O prefeito Ângelo, na gestão anterior, ele não foi inerte. E isso consta dentro do processo que o senhor, com toda a propriedade que lhe deve, o senhor tem condições de acessar, que o processo é público. Em relação ao que o senhor me questionou, que eu falei na rádio, falei, repito e comprovo. Nós não realizamos aumento de IPTU. Nós realizamos redução de alíquota, que é o fator primordial do tributo. Nós reduzimos em 33% as alíquotas dos imóveis edificados, em 66% as alíquotas dos imóveis não edificados. Agora, para todas as pessoas que aqui estão presentes, para quem nos ouve, fazer a correção e se cobrar o tributo do valor próximo, não é do valor exato, não, ainda tem um deságio entre 10% e 20% do valor de mercado do imóvel. É um crime? O município está errado?
5: Não, é o aumento.
4: Não é o aumento, é o correto. E os 20?
5: Não, vírgula, é um aumento.
4: O vereador Omar, com todo respeito, quando o senhor estava fazendo uso da palavra, eu lhe ouvi atentamente, com toda a educação que eu tive dentro da minha casa. Eu gostaria que o senhor pudesse me dar o direito de me expressar. E eu vou lhe dar todo o tempo que o senhor quiser. Eu fico aqui até 3 horas da manhã para lhe responder. Eu só preciso ter o direito de terminar meu raciocínio.
5: Então, desculpe. O senhor vai me dar o tempo.
4: Lhe agradeço. Em relação ao que o senhor está colocando, nós temos que entender que os imóveis que estavam com valores defasados, eles tinham um deságio de mais de 20 anos. Vereador Tistu, vereador Betinho, vereador DJ Rony, vereador Sérgio, vereador Wallace, uma série de outros vereadores que me procuraram com alguns casos, que as pessoas estavam com dúvida no valor. Foi explicado, desde que iniciou a entrega dos carnês de PTU e também algumas postagens, até de Vossa Excelência Rede Social, que causou algumas desinformações, você me permite mais um minuto? Algumas desinformações, eu atendi até hoje mais de 250 pessoas. Todas essas pessoas entenderam perfeitamente o processo. Então, a gente fez o que tinha que ser feito. A gente cumpriu uma determinação do Tribunal de Contas. Como eu disse aqui no, no, na minha fala, eu tenho obrigação de integrar o cadastro da Receita Federal, o SINTE, o Sistema Nacional de Gestão de Informações Territoriais, e eu tenho que entregar o CIB em perfeitas condições. Eu não posso entregar um cadastro que não reflita a realidade do município. Eu estou cumprindo uma determinação legal e cumprindo com a minha obrigação institucional. Eu não estou lesando ninguém. Se tiver algum cidadão aqui que esteja com o valor venal do imóvel que não reflita a realidade, não sou eu que estou dizendo para o senhor, não. A lei que foi aprovada pelos senhores nessa casa aqui, e que cabe salientar que o prefeito colocou muito bem, já estou concluindo, tá, Robson? Que o prefeito colocou muito bem, os senhores vereadores que votaram, os senhores sim votaram na redução do IPTU, votaram na redução da alíquota, como na Câmara anterior nós votamos aqui a redução dos impostos aqui, dos juros e multos de dívida ativa, igual todas as outras pautas que eu encaminhei para essa casa aqui desde a gestão anterior, sempre com o intuito de reduzir impostos. E eu vou ler para os senhores aqui o artigo 86, que passou a vigorar através da nova redação, no inciso 9º, o contribuinte poderá requerer a qualquer tempo a revisão cadastral do imóvel quanto à área edificada, categoria, padrão construtivo, mediante a formulário próprio, requerimento que o senhor fez aqui no primeiro expediente, que eu estava acompanhando a reunião, ele está respondido para o senhor na própria lei que foi aprovada pelo senhor. O senhor votou contra, mas pelos seus colegas vereadores. Então, o que o senhor solicitou no primeiro expediente, a própria lei já traz a faculdade para o cidadão fazer o seu requerimento.
1: Peço que finalize.
4: Tá respondido.
1: Seguindo aqui a ordem, aqui, nós temos alguns vereadores aqui inscritos. Próximo vereador, vereadora Jamile. Pois não, vereadora.
6: Presidente, boa noite. Boa noite ao prefeito, secretário Dionísio e ao doutor Thalisson, que está aqui presente, respondendo as perguntas. Eu queria que fosse possível eu terminar de fazer as perguntas. Pode ser que ultrapasse os 3 minutos, mas eu acredito que é importante. A primeira questão, eu queria discordar, né, com toda educação possível, da pontuação que o prefeito e o Thalisson fez em relação ao tempo de discussão. Isso é importante, né? E a Câmara não é um espaço onde a gente chega com vários projetos aqui e simplesmente carimba e passa, né? Eu, pelo menos na minha atuação parlamentar, não voto contra um projeto porque eu não li, como uma desculpa para votar contra. Né? Eu tenho esse cuidado, a gente sabe aqui que a população sabe que tem vereador que nem lê projeto, que senta nessa cadeira e vem nessa Câmara uma vez por semana, e não é o meu caso. Então, eu queria deixar claro que, de fato, não houve tempo hábil. Inclusive, está aqui ó, no arquivo o dia que foi protocolado, que foi no dia 17 de dezembro. Né? E, ao meu ver, um projeto profundo, né, com um tema que não está no repertório, principalmente da minha formação, por exemplo, eu acredito que precisa de dias, de fato, para a gente poder se aprofundar na temática, e foi o que eu fiz logo depois, quando tive tempo hábil, junto com a controladora interna, Clarice, e por isso que trouxe essas perguntas aqui agora. São 6 perguntas no total, eu vou fazê-las todas de uma vez, e depois, se for possível, ou se for necessário, eu repito elas. Né? Mas a primeira, eu acho que é a fundamental pergunta que eu faço, é em relação à explicação de como que foi calculado o fator para o cálculo do valor venal de cada imóvel. Por que, que eu estou perguntando isso? Porque a motivação para o projeto a gente entende que é a atualização do cadastro do município. Mas qual a justificativa para esse fator específico? Para o cálculo do valor venal, por que, que é justo e correto essa forma que vocês entenderam, né, o cálculo? Então, por exemplo, vou dar um exemplo que eu estava analisando hoje junto com a controladora interna. Vocês criaram 2 equações, uma para terreno e outra para edificação. Né? A equação que leva em conta o fator da área do terreno, eu não entendi por que, que um terreno de 300, de uma área, por exemplo, de uma área de terreno, né, não sei se é em metros quadrados, acho que por que, que uma área de 300 metros quadrados tem um fator 1 E uma área de 20 mil metros quadrados, né, em torno de 20 mil metros quadrados, tem um fator 0,45. Por que essa alíquota, esse fator reduz à medida que o terreno aumenta? Eu não entendi isso como uma coisa justa. Então, gostaria que houvesse uma justificação no projeto a respeito desse fator, porque, de fato, não está justificado, a gente não, né, não tem bola de cristal. Então, eu queria entender de onde saiu esse critério. Por que ele foi construído dessa forma? A outra pergunta é em relação ao valor da edificação. Vocês colocaram aqui, por exemplo, a classe da tipologia, né? Tem aqui C1, C2, né? Apartamento, apartamento em condomínio. Qual critério também foi utilizado? Por que que eu sugeriria, inclusive, acrescentar uma tabela nesse... Ou acrescentar, ou apresentar, acrescentar, não tem como, porque o projeto já foi votado. Mas apresentar uma tabela de como que era antes e como que ficou. Por que que ficou dessa forma depois? Inclusive, como vocês colocaram ali na apresentação do slide por bairro. Colocou ali alguns bairros periféricos tiveram uma média não tão alta em relação aos bairros mais próximos do centro. Isso não está especificado no projeto. Quando eu fui avaliar, por exemplo, agora eu entendi na sua apresentação, mas no projeto eu não havia entendido. A outra pergunta é... Só falta mais três perguntas, presidente. É rapidinho, o vereador
1: teve a possibilidade. Peço que seja mais direto, vereador. Obrigado.
6: A quarta pergunta é possível adiar o início da cobrança de juros para que as pessoas tenham essa possibilidade e esse tempo de fazer essa análise mais minuciosa em relação às dúvidas? Estender esse prazo de pagamento sem os juros? Qual vai ser o impacto na receita a partir dessa nova análise, né? Dessa nova... arrecadação. E é o que eu pedi, né, aqui agora, de fazer essa tabela comparativa, porque outros critérios foram criados, né, que não estavam no projeto anterior em relação ao cálculo do valor venal. Então, é nesse sentido que eu acho que a população tem total legítima postura para poder reivindicar, porque não está transparente dentro do projeto e na minha análise também não ficou. Então, eu faço essas perguntas e, se for possível, se for necessário, eu refaço elas.
1: Obrigada. Obrigado, vereadora. Pois não, Dionísio, Ângelo.
4: Vereadora, obrigado pela pergunta. Vou iniciar aqui só para ver se eu não esqueci. Você fez o questionamento em relação à forma de cálculo, né? Vamos te explicar. O processo de solicitação que foi realizado foi utilizado geoestatística, regressão linear e todos os métodos matemáticos para obtenção de valores adequados para a aplicação da planta genética de valores no município. Foi aplicado deságio em relação aos valores de oferta do mercado e a PGV apresenta valores inferiores a transações disponíveis no mercado. Foi feito toda a análise dos processos de ITBI que o município realizou nos últimos 5 anos, foi analisado todas as disponibilidades de ofertas de mercado que existiam nas corretoras, nos imobiliários de Viçosa, de todos os imóveis, de todos os bairros. Tudo isso foi estratificado dentro de um sistema próprio que a Topocart utiliza. E, além de tudo isso, foi utilizado um método comparativo de mercado utilizando referência estatística na NBR 14.653-2. Então, toda essa parte de levantamento de valor de mercado, valor de metro quadrado por rua, por imóvel, foi feito através de um trabalho técnico realizado pela empresa contratada. Em relação ao questionamento dos valores de edificação e valores de área construída, toda planta genética de valores ela é construída dessa forma, inclusive a planta antiga que Viçosa utilizava, por mais que tinha valores defasados e técnica não apropriada para as avaliações dos imóveis, utilizava a mesma técnica. São separados, valor de terreno, e aí existem os fatores corretivos. Vamos dar um exemplo aqui de um prédio. Está dentro de um terreno de X metros quadrados, tem 10 unidades. Cada unidade tem um percentual do valor do terreno que é feito de forma individual nos seus cadastros. E os valores edificantes são feitos por unidade. Uma coisa que não existia na planta genérica que foi corrigida são as áreas incomuns, que são passíveis de cobrança devem ser cobrados e não eram. Áreas de escada, área de lazer, áreas externas do prédio, que é de uso coletivo, e não eram cobradas. Tanto em condomínios horizontais quanto em condomínios verticais. A outra pergunta que a senhora fez em relação a adiar juros e multa. Não existe a cobrança de juros e multas para o exercício vigente. Se a pessoa não pagar o IPTU dentro da data, até o dia 31 de dezembro ela consegue pagar só com correção monetária, que é 0,33 ao dia. Não vai ter juros nem multa em cima disso, apenas correção monetária dos valores. Ao atravessar o exercício, aí sim incide juros e multa previsto no Código Tributário Municipal. Em relação ao impacto na arrecadação do município, o impacto é significativo. Eu já falei isso em outras oportunidades, o IPTU é o único imposto que fica 100% no caixa do município. E é um imposto que pode proporcionar ao prefeito poder de investimento. Hã? A expectativa de arrecadação para esse ano é em torno de 27 a 28 milhões com o IPTU. Tá? Em relação a apresentar a tabela comparativa, posso desenvolver isso e entregar no menor prazo possível para a senhora, não é problema nenhum. A gente vai pegar a tabela que existe, o anexo 3, se não me engano, da lei 1470 de 2001, que é a última planta de remédio de valor existente no município, e eu faço uma analogia com ela para a senhora em relação à lei complementar 05 de 2025. Eu acredito que eu respondi todas as perguntas da senhora. Se faltar alguma coisa, pode me falar.
6: É só em relação ao por que, que o fator reduz à medida que o terreno aumenta.
4: Ah, sim. Isso aí, o vereador, é uma questão também técnica, de engenharia, porque se você não fizer isso, vai causar uma desproporcionalidade no valor do terreno pelo seu tamanho. Então, existe uma diferenciação do terreno até que ele vire uma gleba. Quando ele passa o tamanho de 10 mil metros quadrados, ele deixa de ser um terreno comum e vira uma gleba. E aí o fator corretivo dele diminui, porque senão você vai transformar esse terreno com um valor astronômico, que não vai refletir a realidade dele. Essas áreas, normalmente, são áreas que vão ser parceladas. Dificilmente elas vão ser edificadas de forma única. Então tem uma cobrança diferenciada, porque senão você ultrapassa o valor real dela, o valor de mercado dela.
0: Vereadora, obrigado pelas perguntas. Vossa Excelência enriquece o debate. E só para pontuar com a questão dos projetos que é mandado aqui à Igreja Casa, eu não posso prometer que a partir de amanhã nós não vamos mandar projeto de lei que seja tido como projeto de última hora. Vem muito das demandas, das urgências, da forma que é encaminhado. Infelizmente, faz parte do processo. Vê uma determinada emenda, determinado recurso, que nós temos que às vezes nos esforçar mesmo, entendo perfeitamente, o parlar tem o direito de discutir, né, de ter um debate, mas eu não posso prometer devido à parte burocrática do dia a dia. Eu, particularmente, vereadora, confesso a Vossa Excelência, que eu também fico frustrado, eu também fico decepcionado. Tem projeto, nós estamos hoje trabalhando em execução, vereadora Marli, aproximadamente, doutora Vanja, aproximadamente hoje, nós estamos chegando com projetos e projetos em andamento, aproximadamente 60 projetos de execução de obras, sem o empréstimo, porque o empréstimo ainda não veio, deixar muito claro isso, porque propagaram falando que o empréstimo chegou. Quero deixar bem claro aqui também, assim, não tem depósito, não tem empréstimo de 120 milhões nenhuma na conta, não. Está sendo avaliado, né, no Tesouro Nacional, em Brasília. Então, vamos combater aí as fake news aqui na cidade. Deixar você que está me assistindo, né, embora estão fazendo insinuações por aí, quero deixar claro que não chegou empréstimo nenhum do valor de 120 milhões da nossa cidade. Ainda está sendo, né, feito todos os questionamentos. Nós temos uma equipe de WhatsApp que fica só trabalhando, correspondendo todo. Então, vereadora Jamire, obrigado pela oportunidade de fazer o debate. E o momento é esse. Agora, Vossa Excelência mesmo sabe, nós temos um projeto motoboy legal aqui que está aqui na casa uns 6 para 8 meses. Né, e nós vamos ter que voltar a pautar que todo dia nós estamos vendo acidente de motociclista aqui na cidade. Então, deixar muito claro isso. Né? Então, muito obrigado. Daquilo que é possível debater, que tenha tempo, que eu não dependo de deliberar para órgãos superiores, esse caso do motoboy legal aqui na cidade mesmo, Vossa Excelência testemunha que nós estamos construindo essa pauta em conjunto. Então, não há problema nenhum quanto a isso, né? Então, obrigado pela oportunidade.
1: O doutor Thales está querendo cumprimentar também. Pois não, doutor?
7: Vou ser bem breve, até porque Dionísio e o prefeito já falaram basicamente tudo. Só importante, a gente entende essa preocupação da vereadora, e admiro muito a trajetória da vereadora, ela sabe disso pessoalmente. Mas, assim, também não é muito crível, às vezes, a gente levantar certas questões, porque os vereadores eles têm instrumentos também. Na eventualidade de dúvida, além do diálogo sempre aberto com a prefeitura, com os órgãos internos, vocês têm a possibilidade de pedir vista de projeto, vocês têm a possibilidade, na eventualidade de discordar, de propor emendas, inclusive, aos projetos que são trazidos. Eu não vi, analisando a pauta desse projeto em específico, nenhum pedido de emenda, né, trouxeram agora, foi trazida agora essa questão do escalonamento de alíquota, mas eu não vi ser proposto por ninguém que, porventura, levantou essa questão, na oportunidade legal que foi dada, essa questão. Né, é um adendo só que a gente faz, e é importante que seja esclarecido, principalmente para o eleitor. Né, às vezes, as coisas são trazidas agora, mas na oportunidade, na eventual discordância, não foi exercida também essa possibilidade. Mas é muito pertinente, é valiosa essa questão. Os critérios técnicos, vereadora, eles não foram estabelecidos ao alvitre da administração. São critérios trazidos pela BNT, pelas normas técnicas, são critérios que visam mitigar e trazer efetiva justiça social em relação a isso. Mitigar distorções, de fato, ao que pese haver um cenário, e o cenário que prevalece são os casos que, porventura, tiveram algum aumento, mas os números são incontestes. A quantidade de IPTU, principalmente zonas mais carentes, em regiões mais precárias, né, os números atestam a redução desses IPTUs. Um número significativo de IPTU, sobretudo nos imóveis que foram edificados seguindo o que a lei determina, em conformidade com a lei. Essas pessoas que seguiram a lei tiveram pouco prejuízo ou nenhum prejuízo em relação a isso. Então, mais do que qualquer coisa, essa medida, ao que pese doer para eventuais pessoas, visou essa justiça social. De fato, promover quem não seguiu a lei, quem não se adequou, quem não se atentou às técnicas, de fato, essas pessoas tiveram um prejuízo um pouco maior em relação a isso, ou uma surpresa muito por conta dessa realidade. Mas não foi estabelecido por nós, foi estabelecido por normas técnicas, as quais foram fielmente seguidas pela empresa e estão à disposição de todos os vereadores, como a gente propôs no começo, para que sejam auditados também, sejam verificados, e nós estamos à disposição.
1: Obrigado, Thales. A próxima inscrita, a vereadora Prisca. Pois não, vereadora?
8: Boa noite, presidente. Boa noite, senhor prefeito Ângelo Scheck, secretário Dionísio e o procurador Thales. Thales, para você não é uma pergunta, não. Vou só concluir quanto à pergunta do colega. Quando o projeto é colocado em extraordinário, não podemos fazer emendas, que você falou de não ter emendas. E como foi muito rápido, aí não deu para fazer emendas. Isso é só para complementar. Dionísio, para você, garoto. Pergunta até do nobre colega. Quais foram os critérios para a correção da tabela genérica de valores? Uma. Outra. O Tribunal de Contas mandou aplicar imediatamente em um ano fiscal e cobrar o valor decorrente da atualização do valor venal? Essa aí do colega. Agora vai a linha. Se eu não estiver equivocada, eu gostaria de saber quanto foi a arrecadação de 2025. E a outra pergunta já foi respondida. E qual o valor que a empresa cobrou pelos serviços prestados até o momento? E outra coisa, se houve equívoco, existe algum erro, que eu posso falar que minha filha mesmo recebeu 2 IPTU, sendo que é uma casa só, aí eu faço a pergunta seguinte: o município vai arcar com esses funcionários que vai corrigir esses erros ou a empresa que vai se responsabilizar por essa correção? Essas perguntas para você. Nobre prefeito, quando A gente falou do projeto, porque eu gosto de olhar os projetos e gosto de ver os anexos. E pelo anexo da nossa controladora aqui, ficou alguma coisa em dúvida. E sempre que eu tiver dúvida nas coisas, se não tiver claro para mim, eu vou votar não, que eu prefiro votar não do que depois ficar com peso na consciência. Então, houve umas recomendações que eu não fiquei segura e não pertinente, porque parece que faltou dados. Eu cobro sempre do líder do governo aqui, que as

0: população. Se a população está solicitando fazer as indicações, claro que a gente vai fazer. A gente sabe e deixa claro que não tem condições de resolver tudo. A gente normalmente coloca para a população, que normalmente é o prefeito que decide, ele vai avaliar onde tem necessidade de ser feito em primeiro, mais rápido possível. Então, essa colocação que eu queria deixar para você, tá? E você falou o valor que eu consegui trazer. E Dionísio, eu acho que responde o resto. Não, meu bem. Quanto eu consegui trazer para o município?
1: Boa noite, vereadora Prisca. Agradeço a senhora pelas perguntas. Em relação aos critérios, né, é uma pergunta até que a Jamile já fez. É a BNT 14.653-2, né, que a empresa utilizou, é uma norma técnica. Em relação ao prazo que o Tribunal de Contas deu para o município, é o prazo imediato. Nós estamos falando de 25 anos de defasagem do cadastro multifinalidade do município. Isso representa, o que o prefeito falou aqui, algo chamado em 150 milhões de perda de arrecadação nessas duas técnicas. Em relação à arrecadação do exercício 2025, foram lançados no exercício anterior, quase aproximadamente, eu não tenho o número 100% aqui, que são picadinhos, mas vamos traduzir em números concretos. Aproximadamente 19 milhões e meio e foram arrecadados em torno de 16 milhões no ano anterior. Em relação ao que a senhora apontou como erros, a gente tem algumas questões, né? A gente trabalha com o sistema do georreferenciamento, que é pertencente à empresa Topocart, que vai ficar sob tutela do município no período estabelecido em contrato, e esse sistema ele sobe uma base de dados para o sistema tributário do município. Então, a questão que houve foi, em alguns casos, a gente está fazendo auditoria interna e já está sendo finalizada, de um erro sistêmico na hora da inserção dos dados. Alguns critérios dentro do questionário do cadastro econômico não foram repassados de forma correta. Então, a gente está fazendo essas correções. E isso não vai gerar nenhum custo para o município. A gente está fazendo isso com a nossa própria equipe técnica, além do que a Topocart, ela tem já, por força de contrato, a obrigação de fornecer esse suporte posterior à entrega do produto. E acho que a senhora fez uma outra pergunta, estou esquecendo de alguma? Acho que não, né? Acho que respondi. Acho que respondi todos. Obrigado.
2: Vereadora, correto, é o papel do vereador fazer suas reivindicações, encaminhar, mas agora nós temos que fazer uma reflexão também, né? Vale ressaltar que vereador era a época que o vereador só fiscalizava e legislava. Hoje, com as emendas impositivas, e essa casa, ela indica por ano em torno de 8 milhões, né, Dionísio? Você tem um número preciso, Dionísio? 8,5? Aproximadamente 8 milhões de reais. E os Parlamento brasileiro, os deputados federais, veja bem, vereadora Vanja, 62 bilhões por ano para indicação. Então, nós podemos dizer em alto bom tom que vereadores têm que sim sair da cadeira, pegar o carro e ir atrás de recurso. E quando a vereadora vai em Brasília buscar recurso, isso impacta aqui. Eu sei que Vossa Excelência conseguiu agora 1 milhão de reais e que com certeza fez a diferença com a sua articulação com o padre João Leleco, que agradeço publicamente. Para mim não tem problema nenhum, vereadora, de agradecer deputado, que não é da minha corrente, Misael, vereador Rafa, deputada Ana Paula, vereador Celim da Eletrocel, Rodrigo de Castro, Roberto. São vários deputados. Por favor, Fred Costa, obrigado. Se tiver, vai falando aí, gente, me ajuda aí. Adriano Alvarenga, mais quem? Reginaldo, Cristiano Silveira, Reginaldo Lopes. Então, sim, Padre João, isso me deixa muito claro. Quem mais? José Silva. Então, são tantos. Greco da Fundação, colega prefeito, foi comigo. Então, é muito importante essa articulação sua. Então, vereador, ele tem que, sim, sair daqui, pegar o carro e cobrar o deputado lá. Ele tem que fazer isso. E isso, vereadora, é fundamental que vocês façam isso. Às vezes, se critica um vereador por estar tendo uma estrutura para o seu mandato, e preciso deslocar, muitas vezes eu fico vendo um vereador que nasceu em bairro, que muitas vezes ele tem que chegar à noite, está lá o cidadão batendo, ele precisa de pôr gasolina no carro para levar doente. Vossa Excelência é de origem simples, vereador.

0: Eu sei disso, entendeu? Sei que muitos de vocês precisam de ter sustentação para o mandato de vocês. O ruim é o vereador, que usufrui do poder, muitas vezes, e não traz o recurso para a cidade. Vossa Excelência, eu falo com toda humildade, embora nós estamos aqui tendo divergência nessa, em parte da nossa pauta, eu tenho que reconhecer. Isso é um sinal de humildade, que Vossa Excelência tem corrido atrás. Pode ter certeza que aquele 1 milhão que colocou lá, e tem outro, na gestão passada do Padre João, que vamos fazer agora. Até me permita, vereadora, de responder isso, que Vossa Excelência me fez uma crítica pública outro dia, e eu achei injusto, e eu queria te responder com todo respeito. Quando a vejo, eu lembro muito da minha mãe, então, pode ter certeza que eu vou lhe tratar com todo amor e carinho e ternura. Mas a senhora foi injusta na sua crítica que você fez a mim. É porque eu quero dizer à senhora que o deputado federal Rodrigo de Castro, que é da minha base, colocou o vereador Omar um recurso lá para o Coelho 1, para o Coelho 1 e Coelho 2. E a burocracia de Brasil de Castro. Nós temos que levar essa pauta para o Congresso Nacional. Não saiu até hoje. Então, o recurso não aconteceu. Tem todos os deputados aqui, tem obras que estão evoluindo e tem obras que não estão evoluindo. Então, eu vou deixar muito claro que não tem perseguição à Caixa às Bruxas, não. Porque se eu não faço um gesto desse com o Lelec Padre João, eles não vão pôr recurso aqui a partir do ano que vem. São deputados consolidados, acredito que vão ter êxito aí. Então, a gente tem que deixar muito claro. Mas você me chateou. Não precisava de Vossa Excelência ter colocado nesse tom. Você falou que eu persigo, que eu não coloco, né, que eu estou perseguindo, que eu não atento, porque a senhora é de oposição. Pergunta a Jamile como que é a minha relação com ela, como vereadora de oposição, com respeito. Né, pergunta Sávio José, que foi um grande líder aqui do partido de Vossa Excelência, como que era a minha relação com ele. Pergunta o vereador Marcos Nunes, como é que era a relação minha com ele aqui. Pergunta o vereador Rafael Basso, memorável, um dos vereadores mais inteligentes que já passou nessa igreja a casa, como que era a minha relação. Pergunta Aguinaldo Pacheco, como que era a minha relação. Acho que Rosângela. Então, já citei todos os companheiros de partido de Vossa Excelência. A gente tem que ser justo, vereador. Estou reconhecendo, mas eu acho que é bom a senhora fazer as reflexões e ponderar isso. Então, até me permita, publicamente, colocar essa página, né? Então, deixa muito claro isso agora. Nós temos que buscar mais recursos. Você vê o próprio Bom Jesus, o vereador Rafael está atuando no Bom Jesus. O primeiro asfalto que está chegando agora no Bom Jesus, a articulação do vereador Rafael Gustavo, que articulou junto à Ana Paula. Não há problema nenhum quanto isso, não. Eu sei que Vossa Excelência vai articular também. Eu sei que não vou conseguir trazer obra também. Eu entendo perfeitamente as indicações. Só que quando eu coloquei aqui essa pauta de indicação, vereadora, é justamente para fazer esse debate. Né? Quando se coloca muito recurso, eu falo assim, se reivindica muita indicação de Vossa Excelência, chega a 55 milhões. Eu acho que é justo você reivindicar. Mas tem que também ajudar o prefeito a buscar recurso. Não pode votar contra um empréstimo que vai beneficiar o Bom Jesus. Você pode ter certeza que esse recurso, quando chegar, eu tenho um compromisso com o bairro de Vossa Excelência, Sagrada Família, Estrela, pode ter certeza que vai ser atendido, independentemente se a vereadora Prisca votou ou não, vou atender, porque o recurso tem que chegar na ponta. Me permita, tá, vereadora, fazer também esse desabafo, com todo o respeito que eu tenho a Vossa Excelência.
1: Pois não, vereador. Liga o microfone.
2: Isso, prefeito, vai ser rapidinho. Senhor prefeito Ângelo Cheque, você falou de 1 milhão, mas eu acredito que veio veio vários outros valores que vai bem mais do que 1 milhão. Para a saúde e outras coisas mais, e outras emendas que estão para cair aí.
0: Ok, vereadora. Eu só estou dizendo que eu me recordo recentemente. Eu citei que tem um recurso lá do São João Batista, tem no São José Triunfo, que fui procurado, viu, vereador Robson? Até me parece que é uma demanda do Joel. Então, resumindo, parabéns, vereadora, e sai mesmo. Eu sou o seguinte, vereador, para concluir essa discussão, eu sou a favor que vocês tenham estrutura de mandato e traga recursos, sim. Eu prefiro o vereador que usufrui do recurso e que traz recurso para a Viçosa, porque não adianta o vereador ficar criticando aqueles. Quem tem que fazer esse julgamento, primeiramente, eu falei isso para o Xistu, larga essa pauta. Quem tem que fazer a discussão aqui, vocês são votados é na urna, quem vai julgar vocês é o povo. O vereador não tem poder de julgar outro vereador aqui nesta igreja, casa, não. Isso aqui, já dizia Sócrates, né? Tem pessoas que falam de gente, tem pessoas que... Ele cita isso, tem pessoas que falam de pessoas, são pessoas estúpidas. Isso é Sócrates, diz isso. Então não tem que discutir aqui o que o vereador, não. Quem vai julgar se o vereador fez uso de estrutura de gabinete e devolveu o recurso para a sociedade? O eleitor de vocês, daqui a 3 anos. Não cabe vereador nenhum julgar outro colega. Entendeu? Não cabe. Eu prefiro o vereador que usufrui, presidente Robson, que seja 100, 150, 200 mil de estrutura de mandato e que me traga 4 milhões. Tem vereador aqui que trouxe 4, tem vereador que trouxe 5 milhões. Não deixe, não abaixe a aresta de Vossas Excelências. Cada um que quer fazer reunião online e não gerar despesa, ok, parabéns, ótimo. Mas tem que trazer recurso para a cidade. Eu acho que vocês estão assim, com todo respeito aos vereadores, quando começar a ter essa discussão de estrutura de gabinete, de assessoria, vocês têm que começar a mostrar para a sociedade quem são os vereadores que trazem recursos para a cidade. Vocês têm que fazer essa discussão aqui. Me desculpe, suas excelências. Suas excelências estão se acovardando em alguns momentos aqui. Porque vocês têm que dizer, em alto e bom tom, quem de fato ama Viçosa, quem trata Viçosa e quem é que fica nas falácias. Vossas excelências, me desculpe a franqueza. Vocês têm sido, sem sombra de dúvida, uma das melhores câmaras que já passou nessa cidade. Eu não tenho dúvida disso. Mas me permita aqui também, no bom tom, colocar meu ponto de vista. Tem hora que Vossa Excelência se acovarda com relação a esse tipo de situação aqui na casa. Então eu quero... Eu tenho propriedade para isso, gente. No meu mandato passado, presidente, eu tenho um carro meu, eu andei mais de 200 quilômetros, nunca usei carro institucional. Passei a usar agora. Você sabe quantos que eu peguei de proventos agora? Um pouco mais de R$3.000. Entendeu? Não há problema nenhum. Cada um tem a sua forma de trabalhar. Cada um trabalha da forma que pensa. O que interessa, eu vou dizer, sempre temos que ter respeito ao erário público, dinheiro, né, o contribuinte paga com muito suor. E temos que ter respeito com o tributo cidadão. Eu tenho certeza que Vossa Excelência tem. Mas é uma outra pauta que nós temos que discutir. Que pode me chamar. Eu trago aqui com a minha assessoria de gestão financeira para dizer quanto que cada um trouxe para a municipalidade. Me permita, vereadora, já que fui indagado com o que a Vossa Excelência trouxe de recurso, eu não podia deixar de trazer essa discussão aqui nessa noite.
1: Pois não, Dionísio? Quer complementar?
3: Eu me recordo aqui de uma pergunta que eu deixei de te dar a resposta, vereador, e isso me deixa incomodado. A senhora fez um questionamento de uma situação que a senhora colocou de duas residências que chegam... Provavelmente, né, o cadastro anterior tinha uma estrutura de uma residência apenas e agora está com uma estrutura de duas residências. Essas questões incidem no que eu falei aqui anteriormente do artigo 86 do Código Tributário. Traz essa discussão para a gente fazer a revisão do cadastro, que é um problema individual. Se houver, de fato, o erro na identificação do imóvel, será corrigido. Tá? Será corrigido, não vai trazer nenhum prejuízo para o contribuinte. Caso tenha sido pago de forma a maior, será feita a restituição do valor cobrado a maior. Pode ficar tranquilo, tá? Só para não ficar nenhuma pergunta pendente.
1: Obrigado, secretário. Vereador Wallace, pois não.
4: Boa noite, Dionísio. Boa noite, Thales. Boa noite ao prefeito Ângelo Scheck e a todos novamente. A minha pergunta, eu fiquei até meio surpreso com a pergunta que me fizeram hoje, que o rapaz foi lá para consertar o seu IPTU, diz que pediram 30 dias. Não tem como dar mais um prazo, né, por causa desse... Nós hoje estamos combatendo essa fake news. Dá mais um prazo aí para ele não perder o desconto de mais uns 30, 60 dias para que ele não pague com o seu desconto. Que aí nós, né, mostrar para a população que espero que hoje foi o fim da fake news. E que o nosso prefeito mostre ao contrário, fazendo obras na nossa cidade, que são pontes, em primeiro lugar, né, prefeito? Praças e asfalto, saúde, esporte, etc.
3: Obrigado, Alves. Boa noite. Muito obrigado pela pergunta. É uma pergunta extremamente pertinente. O prazo que se pede no recebimento do requerimento de questionamento é um prazo estabelecido na Lei 2500, que é a Lei de Processo Administrativo do município. Como vai funcionar? A partir do momento que o contribuinte receber sua resposta, ele terá um prazo igual para fazer o pagamento do tributo. Vai ser respeitado a ele o prazo de pagamento com desconto original. Se ele fez o requerimento e recebeu a resposta, ele terá um prazo de 15, de 30, de 20 dias, igual o prazo que foi utilizado para a resposta, ele terá o mesmo prazo para efetuar o pagamento e não vai perder o benefício de pagar com desconto, mesmo que a revisão dele tenha sido indeferida, tá, vereador Alves? Às vezes o cidadão faz o questionamento dele vai ser indeferido, ele diz, ah, então eu vou perder o prazo para pagamento com desconto porque foi indeferido. Não, vai ser mantido o prazo com desconto a partir da resposta.
4: Parabéns, Janice. Essa daí seria a nossa dúvida. Obrigado. Boa noite.
0: Só pontuar que Vossa Excelência coloca as obras, já pediu Dionísio para separar aí já do IPTU a ordem do valor de R$7 milhões para efetuar obras, infraestrutura, e pode deixar, Marli, que a causa animal também está na nossa pauta, né? Respeita a pluralidade, a pauta de cada um que Vossa Excelência tem. Né? E, mas deixar uma coisa muito clara, né? Eu estou vendo algumas pessoas articulando, né? Eu acho que é livre, né? Nós vivemos uma democracia. As pessoas têm que fazer determinados cálculos, porque se amanhã, né, entrar com uma determinada ação no município e prejudicar o pagamento de IPTU, pode ter certeza que há um grande risco de serviços essenciais, como unidade de saúde, PSF, hospital, serviços de transporte para levar os nossos doentes oncológicos, né, nossos pacientes oncológicos para a mulher, compromete o bom serviço. Eu vou deixar algo de bom tom, que nós vamos fazer. Vamos para o debate, vamos citar o nome. Se amanhã colapsar o recurso, acho que o prefeito quer cobrar recurso, deixa a coisa muito clara, muito objetiva aqui. Se eu tivesse o poder, vou limpar o IPTU, não cobre IPTU nessa cidade. Né? Mas aí, meu amigo, vamos dizer, uma previsão orçamentária de 30 milhões, da onde que nós vamos começar a cortar? Eu topo cortar do meu salário, não tem problema nenhum. Se quiser fazer essa discussão, vamos fazer. Né, resumindo, agora a gente tem que entender quais são os salários de outros poderes. Eu faço isso aqui direto. Eu lembro que eu tinha uma discussão aqui, né, na época de um ex-juiz aqui, foi meu primeiro mandato, vereador Edomiro. Foi uma fala que eu tive aqui, muito sincera. Foi transferido depois, pediu transferência. Eu não tenho medo de fazer os debates, não. Eu tenho que discutir salário de outros poderes também aqui nessa casa. Acho que vocês têm que pedir, nós temos que questionar. Sabe? Nós temos que começar a levantar os penduricários. Né? É uma outra pauta que nós temos que discutir. É oponente isso aqui. Eu acho que é o momento de a gente discutir isso aqui. Né? Eu acho que vai chegar o momento, Alisson, que nós vamos fazer esse debate aqui.
1: Obrigado. A próxima inscrita, a vereadora Marli.
5: Boa noite a todos novamente. O que eu vou falar, eu vou dar nomes, porque se quiser direito de resposta, eu estou aqui para ouvir. No entanto, eu acho difícil me desmentir, né? O vereador Omar coloca mais de um vídeo dizendo que votou contra o aumento do IPTU. Não foi um só. Inclusive, ele se intitula na luta contra essa injustiça, como se estivéssemos cometendo uma injustiça contra a população. Não foi o único vídeo que eu vi. Vídeos com 1.600 curtidas, 285 comentários, todos concordando que éramos traidores da população. Eu recebi mensagens, prefeito. Eu recebi mensagens como se eu fosse traidora da população. Minha mãe tem 73 anos, meu pai tem 81, prestes a completar 82 anos, graças a Deus. Mas eles também sofreram essa pressão de pessoas que foram cobrar dele o voto, que eu tinha votado para o aumento do IPTU. Então, eu acho que isso é de uma irresponsabilidade tamanha. Então, eu acho que a pessoa ela tem que ser responsável por aquilo que ela coloca em mídia social. Posso eu estou patela. Falando e não lhe dei a parte. Calma, deixa eu terminar.
0: Ah, não, nem
5: depois,
0: pedi
5: o senhor usa o seu direito de resposta. Agora, eu estou falando e não gostaria de ser interrompida, porque interrompe meu raciocínio. Então, senhor, por favor, aguarde. Tenha educação, como tantos aqui estão pedindo para o senhor. E outra coisa, ele também coloca um vídeo onde se dá a entender que já tem um empréstimo na cidade. E uma mentira contada muitas vezes, professor Edelmino, ela pode virar verdade. E, nesse caso, é injusto. Então, está aí, para quem quiser ver, os vídeos estão nas mídias sociais. Ponto. E agora eu vou falar de um outro vídeo que, com todo respeito, a vereadora Prisca colocou. Né, tenho o maior respeito pela pessoa dela, a gente tem um bom relacionamento aqui, a gente vota muitas pautas em conjunto, a gente concorda em muita coisa. Mas ela coloca também que votou contra o projeto porque não recebeu a tabela. Nós recebemos o projeto completo. Que não tenha tido tempo de analisar, como a vereadora Jamile bem colocou aqui, eu até aceito. Mas ir para as mídias sociais, ganhar popularidade com uma coisa que não é verdade, é injusto. Então, eu coloco aqui a minha indignação com esses vídeos que a gente tem recebido por aí e o que tem recaído sobre a gente. Mas como a mentira contada muitas vezes pode virar verdade, eu gostaria que repetisse aqui a verdade para que se reafirmasse a verdade, prefeito, secretário, procurador. Então, é o seguinte, eu separei aqui algumas considerações que eu gostaria que fosse reafirmado. O projeto que foi votado aqui, nós, vereadoras, votamos para aumento de IPTU? Esse é um ponto que eu gostaria, só um minuto, prefeito, de ser bem enfatizado, porque isso é uma verdade. Então, é uma questão que eu gostaria de colocar. A outra questão, prefeito, também é interessante deixar enfatizado quantos imóveis no município baixou o IPTU, porque é uma justiça social, né? Então, é uma coisa que eu gostaria de reafirmar. E outra coisa que eu gostaria de perguntar, embora eu tenha feito indicação, é se há a possibilidade de fazermos uma justiça social ainda maior, isentando as pessoas que recebem Cade Único e que têm a renda de um salário mínimo por família. Que aí, se a gente conseguir isentar, a gente vai estar fazendo uma justiça social maior. Porque o que nós votamos, dia 22 de dezembro, nessa casa, foi para fazer uma justiça social em relação aos tributos, e que não estava nas nossas mãos votar ou não pelo georreferenciamento da cidade. Isso não era competência dessa Casa Legislativa, e isso deveria ter sido feito por todos os vereadores. Não colocar fake news para que a gente seja atacado em mídias sociais. Tem pessoas indo nos meus posts, que eu falo da minha pauta, para falar de IPTU, para me cobrar, sendo que eu deixo meu telefone à disposição, eu converso com tranquilidade sobre o meu voto, com qualquer pessoa que quiser falar comigo. Então, é muito, muito justo que seja reafirmada as colocações que eu fiz aqui, para que a verdade seja colocada no seu devido lugar e combater essa grande mentira que foi espalhada pela cidade. Muito obrigada.
6: E o meu aporte, vereadora?
5: O meu tempo venceu e o senhor vai ter o direito de resposta quando acabar a reunião, que o senhor tem o direito de resposta.
1: Explicação, pessoal. Pois não, secretário, prefeito.
3: Boa noite, vereadora Marli. Agradeço pelas perguntas. Em relação ao aumento, o que significa ter um aumento? Um aumento, se vocês tivessem votado aqui em aumento, vocês concordam comigo que todos os imóveis de Viçosa estariam pagando valor de IPTU maior? Isso é fato. Se a gente teve 7.121 unidades com redução de IPTU, e a gente está deixando muito claro aqui que houve a redução da alíquota, que é o fato principal da cobrança do IPTU, não houve aumento. Vocês votaram na redução das alíquotas. O que houve foi a correção dos valores venais dos imóveis. Correção não é aumento. Aumento, se a gente tivesse feito a correção e mantido a alíquota, ou se tivéssemos proposto aqui o aumento das alíquotas. Eu acho que isso está muito claro para todos nós aqui. Em relação à questão que a senhora solicita, de isenção, não é possível a gente fazer isso de forma imediata, porque a gente tem, e o doutor Tarso pode explanar e dissertar com mais propriedade sobre isso, que é uma questão jurídica, a gente tem que respeitar o princípio da anterioridade na questão da lei da planta genérica de valores do município. Mas é uma questão que eu vou colocar isso em debate com o prefeito e a gente vai estudar isso já para os próximos dias aí, ainda até o final do ano, a gente já colocar alguma proposta para ser discutida aqui nessa casa.
0: Vereador, eu entendo perfeitamente o desabafo de Vossa Excelência, sou solidário a Vossa Excelência e sinto que também eu sofri de uma forma minimizada, mas sofri alguns questionamentos nos últimos dias. Eu poderia, vereador Edelmino, também, eu tenho habilidade para criar grupo de WhatsApp, eu tenho habilidade para captar pessoas para poder, né, ter um alinhamento político comigo, para fazer isso aí, esse teatro, esse palco aqui hoje. Eu sei fazer isso, só que eu não faço isso, vereadora Marli. Sabe por que eu não faço isso? Se eu fizer isso, eu estou me igualando, entendeu? É triste, porque assim, é um ativo do meu partido. A gente esperava, eu vou ser sincero, é uma frustração pessoal, ainda mais sabendo. Então, história com a parlamentar. Meu nome colocado, quando ainda estava aqui servindo, meu nome era Ângelo Santana da Silva, passou a ser Ângelo Checo. Então, a gente tem uma história com o tio, com a família. Eu vou ser sincero, eu saio daqui hoje com o coração em pranto, chateado, que eu acho que não precisava disso. Né? Agora nós temos que responder em alto bom tom. Uma Câmara de Vereadores, e aí eu compreendo, viu, vereadora Vanja, que surgiu dúvida, vereadora Vanja, se abstive. Na dúvida é isso mesmo, Vanja, não é questão de lavar a mão, não. Teve dúvida, não sentiu segura, é o papel de Vossa Excelência, e a Vossa Excelência sabe o tanto que eu lhe admiro. Entendo o papel da vereadora Jamil também, que não sentiu segurança, faz parte, e entendo também os vereadores que votaram contra, faz parte do Estado de Direito Democrático. Agora, é lamentável parlamentar pegar, colocar na sua rede social, querer denegrir os próprios colegas com mentiras. Né? Quando eu falei que as máscaras iam cair aqui essa noite, está caindo as máscaras. Não vou dizer em alto e pontual. Agora, nós sabemos utilizar a rede social também. Nós sabemos fazer debate também. Nós estamos aqui vivendo a vida pública aqui há muito tempo. Então, nós vamos, se precisar de elevar o tom, nós vamos levar o tom também. E deixa que a sociedade julga. Agora, é uma perda de energia muito grande. Nós temos tantas pautas importantes aqui para poder debatermos nossa cidade. Tem tantos problemas na nossa cidade. Nós temos problemas de hospital. Essa semana veio o pessoal do Hospital da Baleia para poder ver se vem assumir os hospitais de Viçosa. Tanta pauta importante aqui para a cidade. E aí, resumindo, eu vou ter que agora organizar meu gabinete para ficar combatendo fake news. Eu vou ter que ter uma estrutura de combate a fake news agora. Eu vou ter que me preparar. Porque eu não vou me parar, não. Não vou perder meu tempo, minha energia para ficar combatendo fake news e rede social, não. Entendeu? Muito menos vindo de quem não deveria vir. De quem um dia foi o guardião das leis. Né? Então, resumindo, é triste, vereadora. Realmente é lamentável um cenário como esse. Sabe? Eu acho que o povo de Viçosa, vereadora, não merece esse tipo de nível de discussão. É muito triste. O povo de Viçosa não merece esse nível de discussão. Então, é lamentável.
5: Colocando, como eu ouvi, né, quem votou contra o povo não foi quem votou a favor desse projeto, não.
0: Claro, vereador, eu mostrei aqui, eu peguei a topocard aqui, mostrou. Se a lei de Vossas Excelências não tivesse sido aprovada aqui, o lançamento do PTU ia para 51 milhões. Talvez é o desejo que as pessoas... Para quê? Vou fitar o prefeito. É porque você não começa, quando você começa a desconfiar, acabou, perde a confiança total. Eu tenho certeza que o objetivo ali, presidente Robson, era literalmente fritar o executivo. Né? Quando a pessoa tem coragem de soltar um vídeo, se no ano que nós pegamos 120 milhões de empréstimo, é lamentável o nível que está tratando a questão política na cidade. Então, nós vamos combater. Pode ter certeza que nós vamos combater.
1: Próximo inscrito, a vereadora Vanja. Pois não, vereadora?
7: Mais uma vez, boa noite a todos. Realmente, uma boa e excelente noite. Eu quero aqui abrir minha fala me dirigindo ao doutor Talisson, porque vendo, isso sim, doutor Talisson, hoje o senhor fez exatamente o que um bom advogado, uma pessoa ilustre, deve fazer. O senhor trabalhando com o tributário do município, o senhor vendo a injustiça que estava acontecendo com relação a todo o trabalho executado pelo secretário de Finanças Dionísio, e também das injustiças e os ataques cometidos ao prefeito municipal, como também aos vereadores, o senhor se prontificou a vir aqui hoje para fazer uma explanação, aliás, uma verdadeira aula, porque quem não entendeu, só desenhando, doutor. Então, foi muito bem entendido, e o senhor, de forma muito ética, veio, mostrou para que veio, foi muito claro nas suas ponderações. E eu fico assim, como colega de profissão, eu fico indignado que um grupo que foi criado claramente para insuflar toda uma população, né, recebi de vários colegas prints, porque foram inúmeras as pessoas colocadas num grupo, recebi prints de colegas me questionando sobre a questão ética. Não de colega advogado vereador, não, mas de outros colegas que, aproveitando-se a oportunidade, ao invés de esclarecer realmente a população, ou até mesmo, ao invés de ler, estudar o que foi proposto naquela votação, né, que foi muito bem esclarecido pelo presidente do Tribunal de Contas, doutor Ângelo Duval, essa pessoa passou a dar consultas às prestações naquele grupo. Chegando ao ponto que um outro colega prefeito colocasse o cartão de visitas lá naquele local. Né? apresentar o cartão de visita. Quer dizer, claramente uma captação de cliente. Foi vergonhoso eu receber o que eu recebi daquilo ali. E um colega, pior ainda, depois de começar a estudar, depois começou a decair o conhecimento dele, a partir do momento começou a tomar conhecimento sobre o presidente do tribunal. Aí ele foi vendo a varada na água que ele estava dando, e justamente um advogado que já foi dirigente de ordem, que era para prezar pela ética, foi lá na tentativa de fazer captação de cliente. Isso é vergonhoso. Isso aí envergonha a classe. Então, e o senhor trabalhou de uma forma esplêndida, mostrando o seu conhecimento, a sua segurança. Veio aqui, vou dizer assim, dá cara a tapa. Então, parabéns, doutor Thales. O senhor realmente dá orgulho à nossa 91ª subseção e à Ordem dos Advogados do Brasil. Presidente, eu quero fazer ratificar uma perguntinha aqui. O prefeito, eu gostaria que o senhor respondesse, da forma que o senhor sempre respondeu, tudo que lhe chega até o senhor, de forma bem clara, como sempre foi feito. Independente se estiver falando para aquele mais letrado ou para o menos letrado. O senhor tem essa capacidade de conseguir falar sem precisar fazer tradução simultânea. Então, eu gostaria que o senhor me respondesse o seguinte. Qual o impacto teria se não houvesse redução das alíquotas do IPTU, tendo em vista a determinação de correção cadastral imposta pelo Tribunal de Contas da União? Somente essa pergunta, porque eu comungo com todos os demais sobre a indignação ao ponto que nós chegamos.
0: Vereadora, se Vossa Excelência não tivesse tido a coragem de votar, se nem eu estou dizendo isso, eu vou documentar, inclusive, a Câmara Municipal de Viçosa, viu, presidente? Estou documentando, até porque houve um requerimento de Vossa Excelência. Eu acho que o presidente mandou em ofício lá para o gabinete, chegou para o nosso conhecimento. PTU, que hoje está sendo lançado, tem que deixar muito claro, gente, três cenários. Se nós tivéssemos feito nada, o IPTU de Viçosa seria lançado, né, Dionísio, na ordem de 21 a 22 milhões para esse ano. Com o georreferenciamento, que detectou aquelas 4.600 residências que eram invisíveis ao município, o poder construtivo, o construtivo detectou a questão de 4.1 para 6.7, que corresponde a 63,3%. né, de áreas, ou seja, os puxadinhos que nós já conhecemos, e também a atualização da PGV. O IPTU já passaria, né, foi lançado, né, hoje, no valor de 30 milhões e 200. Porém, vereadora, até anunciar aqui, alto e bom tom, até por pedido aqui de Vossa Excelência, com a questão correlacionada à zona rural, né, nós vamos estar fazendo toda a revisão, né, com relação à zona rural na cidade. Mas não vamos partilhar isso no momento correto. Seria, respondendo já de forma objetiva à pergunta de Vossa Excelência, seria desastroso se nós não tivéssemos, Vossa Excelência não tivesse diminuído a alíquota, seria desastroso. PTU, de você que está me assistindo, ia para a ordem de 50 milhões de reais. Talvez foi isso que quisesse. Talvez é isso. A retórica tem que ser o contrário. Isso tem que ser muito bem claro. Eu respeito quando o vereador... Eu não me senti seguro e não quis votar, ok. Mas está muito claro isso, sabe, de se vota contra o IPTU de Viçosa, que hoje foi lançado na ordem de um pouco mais de 30 milhões, vereador Avange, respondendo Vossa Excelência de forma objetiva, 51 milhões. Vossas Excelências vão ter essa informação aqui, né, nas próximas horas.
1: Obrigado. Próximo vereador Rogério Fontes, Tistu.
8: Senhor presidente, boa noite mais uma vez. Antes de mais nada... como o assunto que hoje seria IPTU, mas eu estou vendo que virou questão de fake news também. Então, é mais uma informação que eu vou dar à população de Viçosa. Acabei de receber aqui. Estão comentando e colocando em grupos de WhatsApp que a Prefeitura Municipal de Viçosa está cobrando taxa para poder rever o valor de IPTU na Prefeitura. Tá? É uma situação que me deixa muito chateado com mais uma situação dessa. Lembrando a população que está nos... assistindo, né? Que não existe isso. É um processo gratuito e sendo feito de forma urgente para que todos possam ter revisado o seu IPTU. Agora, falando com relação ao trabalho do vereador, de fato, esse vereador aqui, diversas vezes, conversando a respeito desse IPTU, procurei o executivo, a pessoa do Ângelo, Dionísio, para saber a destinação desses valores, o que, é que vão fazer com a destinação dos valores. Eu não entendo a política, Ângelo, eu não entendo a política para poder ser o problema. Eu entendo a política para fazer parte da solução. Digo isso porque o ex-prefeito, que muitos falavam que eu era oposição a ele, Raimundo, quantas vezes eu liguei para ele, Raimundo, é assim, assado, vamos... Enfim, quando tem que criticar, tem que criticar, e quando tem que elogiar, tem que elogiar. Então, uma da reivindicação minha com relação ao atual cenário da Prefeitura Municipal de Viçosa, a partir do momento que a arrecadação estiver ok, converso muito com a Heloísa, ela conta a situação da Prefeitura Municipal de Viçosa. Dito isso, uma das preocupações nossas, Anjos, que nós votamos aqui nessa casa, é a questão das taxas, né, de remoção de lixo. Né, eu queria até, né, nós já conversamos a respeito, é uma pauta que talvez, com esses valores arrecadados, vai arrecadar para um lado, Yamina, mas talvez vai diminuir para o outro. Nós temos que pensar, levar a informação correta à população. Talvez agora, ver as prioridades no programa de rádio, me perguntaram qual a prioridade que você quer para Viçosa. Eu disse todas. Eu quero que melhore a saúde, infraestrutura, educação. Eu sei que, no momento, né, nem tudo pode ser feito de uma única vez. Por isso, nós aprovamos aqui, com muita maturidade e muita coragem, o empréstimo de 120 milhões. Talvez esses valores que nós estamos tentando trazer para a cidade é que vai chegar onde, de fato, tem que chegar, que é as pessoas mais periféricas, diminuir uma conta de água. Talvez o IPTU, Robson, que está sendo pago agora, não aumentado, diga-se sempre de passagem. Correção. Correção. Eu, esse vereador, não votou a favor de aumento do IPTU, e sim diminuição. Então, senhor prefeito, eu queria só mesmo, que às vezes, né, nem tudo divulga em rede social, inclusive estou até arrumando a pessoa para mexer com a minha rede social, que eu sou muito fraco nisso, né? Eu poder realmente divulgar mais reuniões para levar a população aquelas preocupações que eu sinto com o senhor, que nós, a gente conversa 2, 3 horas da manhã, né, para saber se há a possibilidade futuramente a gente poder mexer nessas taxas.
0: Isso aí, vereador Tistu. E eu me permito aqui, mais uma vez, presidente, que seja constado em ata que a comissão de ética dessa Câmara tem que atuar mesmo, tem que apurar, tem que aprofundar, né, essas situações aí. Não é a primeira vez que ocorreu, não vai ser a primeira, não, tá? Vem mais por aí, mas nós vamos combater o bom combate agora. Tá? Nós vamos baixar, né? Nós vamos para o fronte da forma que precisa ser. Pode ter certeza absoluta que não é só um lado que tem que ser ouvido, não. Vai ser ouvido os dois lados. Vamos para o fronte da forma que precisa. Né? Infelizmente, chegou para esse lado. E é isso aí, gente. Nós não podemos aqui deixar muito claro que nós não podemos demonizar o georreferenciamento. E nós estamos tendo aqui uma discussão que parece que os problemas de nossa cidade é o georreferenciamento. Para quem não sabe, existe uma ação aqui no município, né, principalmente do vereador, o vereador DJ, lá no bairro Nova Viçosa. Que é uma determinação da direitíssima, né, juiz aqui da cidade, pedindo para fazer o REUB lá em Nova Viçosa. Agora, vai fazer REUB de que forma? Precisa de investimento para fazer REUB. E o georreferenciamento vai baratear o REUB. É uma ferramenta que tem um papel de suma importância na nossa cidade. Né? Agora, vou fazer as correções, vereador Idomino. Tem que ser feito, vai ser feito. No momento nenhum, a municipalidade não quer receber, volto a dizer, um centavo, DJ Rony, que não seja de interesse da municipalidade. E quando Vossa Excelência coloca aqui o próprio resíduo, é uma tendência, e já estamos hoje, o poder público, meu caro presidente Robson, nós não temos que ter lucro, não. Nós temos que fechar a conta. E aí é outra falácia que falou aqui com relação aos resíduos. Outra falácia. É muito fácil, gente. Eu acho que é o seguinte... Uma pauta para construir com pauta de obra, infraestrutura, é muito difícil. É difícil, muitas vezes, ser executivo. Às vezes, está na posição de artilharia, de bater, é mais fácil. É mais cômodo, né? Ficar batendo. Mas, vereadora Jamile, 4.600 imóveis que nunca pagou taxa de resíduo do município. Esse é o trabalho do georreferenciamento. Então, com isso, queda. Há uma tendência, a curva de arrecadação, vereador Betinho, já tá chegando, passando além que nós precisamos de arrecadar. Então, resumindo, com o georreferenciamento, com 4.600 contribuintes que antes não pagaram, agora é fácil vir aqui na tribuna, ah, prefeita, criando. Mas revolta quem paga. Como tinha 4.600 que não pagava, iam pagar e pagava direitinho. Então, é igual um bolo, tem mais fatia, vai diminuir. Então, resumindo, vai chegar o momento que nós vamos fazer a redução. É óbvio que vamos fazer. Nós vamos discutir de forma, vamos melhorar o serviço, vamos contratar mais operários, vamos fazer, ou vamos recuar. Então, nós vamos saber fazer essa discussão no momento certo. Agora, o que não pode, meu caro vereador Betim, é que a questão do resíduo é uma determinação do Ministério Público, é um TAC lá, o doutor Felipe Valente, que a prefeitura estava recebendo multa diária, crime ambiental, usando um aterro totalmente inadequado, resumindo. Multa, cada visita lá do meio ambiente era mais de 100 mil reais. Isso é dinheiro público, mais de 500 mil de multa. Né? Então, assim, é outra pauta também que vamos debater aqui, que temos que debater. E aí, para mandar um resíduo para outra cidade, tem custo. Aumentou, presidente, de 1 milhão, de aproximadamente 950 mil, para 1,5 milhão. Não é barato mandar o resíduo, né, para outra cidade num aterro legalizado, com processo licitatório, feito aberto, com, né, concorrência. É assim que tem que ser, está entendendo? Então, resumindo, não existe, então, ditado, não existe almoço de graça. Não existe serviço público sem recurso. Só quem tem essa fórmula, por favor, eu gostaria de conhecer.
1: Obrigado. Quer complementar? Pois não, secretário.
3: Só um complemento aqui à fala do prefeito. Eu queria fazer um agradecimento especial ao vereador Rogério Tistu, que desde o primeiro momento ele quis participar ativamente do processo, não para propagar nenhuma notícia falsa, não para gerar um caos para a nossa população, ele, juntamente com alguns outros vereadores, professor Delmino, vereador Robson, vereador Sérgio, vereador Wallace, vereadora Marli, vereador DJ Rony, vereador Betim, vereadora doutora Vanja, sempre se colocaram como parte da interlocução e da solução. A função do vereador, aí eu já não estou falando aqui como secretário, estou falando como cidadão, eu acho que é fazer a construção e fazer a ponte, a representatividade do eleitorado junto ao executivo do município. Não é trazer. Eu aprendi isso com uma pessoa muito especial que me falou assim: Dionísio, quando se tem um problema, a gente resolve ele, a gente não cria mais um problema dentro do outro problema. Se tem um problema, vamos resolver. E aí estou. Eu acho que você foi muito bem nessa parte. Você largou o seu serviço. O vereador Marcão desprendeu o tempo dele para participar do processo, para entender, para trazer informação para a sociedade de forma verdadeira. Isso é muito importante. Então, fica aqui registrado o meu agradecimento pessoal a cada um de vocês, em especial para você, Tistu. Você é da área, você utilizou da sua formação acadêmica para prestar um serviço público de qualidade. Infelizmente, alguns colegas aqui preferiram o desserviço público. Isso me entristece, não como secretário municipal, não, mas como cidadão viçosense.
1: Obrigado, secretário. O próximo inscrito aqui, vereador professor Edomino.
9: Muito obrigado, senhor presidente. Novamente, quero cumprimentar a todos que estão em casa, nos acompanhando, ainda o público que aqui se faz presente. Cumprimentar, inicialmente, o vereador Marcão, por ter feito o convite aqui ao prefeito Ângelo, o secretário Dionísio e o nosso advogado aqui, o doutor Thaleson. Eu acho que os esclarecimentos eles foram feitos. E eu quero aqui enfatizar a importância do vereador Marcão ter encaminhado o ofício ao Tribunal de Contas para que a gente tivesse aqui um representante do Tribunal, o doutor Miguel Ângelo, apresentando esse ponto que eu acho extremamente importante em relação ao fato realmente da determinação por parte ali, né, do Tribunal de Contas em relação ao fato de já ter lá em 2018, né, avisado no sentido de cumpra-se, né, o município tem que fazer, né, a questão, né, dessa revisão toda e da base de cálculo de IPTU, enfim, que o município realmente fez, né, de acordo com o Tribunal de Contas tinha solicitado. E aí, assim, eu quero enfatizar, né, a importância, não só a questão tributária imediata que a gente tem em relação à arrecadação municipal, mas também o pensamento futuro, doutor Tales, que é em relação à questão aí da reforma tributária. Ela vai bater aí na nossa porta. Se a gente não tiver os nossos cadastros atualizados, a gente vai perder recurso. E aí vai faltar recurso para poder ser investido em saúde, ser investido em educação, infraestrutura, assistência social. Então, enfim, a Câmara, ela mostra que maturidade, ela mostra responsabilidade, o Executivo mostra coragem, porque nós sabemos muito bem que é uma pauta que não é popular. A gente sabe, né, que quando fala em questão de tributos, normalmente a população não recebe, né, tão bem, ainda mais quando você tem realmente uma situação de tantos anos, né, sem essa atualização. Mas, enfim, eu quero aqui realmente enfatizar, né, esse grande trabalho que a Câmara Municipal fez, né, de coragem, de enfrentamento, juntamente com o Executivo, para que a gente possa pensar os próximos anos com mais tranquilidade no que diz respeito à capacidade de investimento, de prestação das políticas públicas para o nosso município e a capacidade também de investimento. Então, é isso. Eu agradeço muito a participação, né, dessa mesa hoje, trazendo esses esclarecimentos. E aí, prefeito Ângelo, é isso. Nós vamos fazer o enfrentamento sempre nessa casa aqui. Tem que ficar muito claro, fake news não se cria. Vereador que mente não se cria. A gente vai fazer o combate sempre de forma direta e citando o nome, porque a gente tem que dar nome para as pessoas que trazem para a nossa cidade esse desserviço. E a gente não vai abaixar a guarda, a gente vai mostrar sempre, vai colocar o dedo na ferida, porque aqui realmente a gente não vai permitir que a verdade prevaleça em relação, a mentira prevaleça em relação à verdade. Muito obrigado.
0: Vossa Excelência, enriquece muito o debate, a sua experiência, né, já está no terceiro mandato e tem nos ajudado muito a enriquecer esse debate. Pode ter certeza absoluta que vamos estar construindo essa cidade que tanto sonhamos. Né? Muito obrigado. E vamos estar combatendo. Nós não podemos permitir que a mentira prevaleça no nosso município. Eu sou testemunha do esforço, do trabalho que cada um de vocês tem tido com a sociedade, trabalhando arduamente. Me liga, tem vereador que me liga 3, 4, 5 vezes durante o dia. Ou seja, o espírito, né, de servidão. Então, eu não posso deixar aqui de dar meu relato, de trazer a minha testemunha com relação, testemunhar o trabalho que Vossa Excelência tem feito em nossa cidade. E vamos estar combatendo, pode ter certeza absoluta, vamos aprofundar, né, o que for necessário. Né? Se for para olhar para trás, vamos olhar para trás. Se for para poder olhar para trás e discutir os índices de segurança pública no passado, nós vamos trazer a discussão. Tem muita discussão para se fazer, professor. Pode ter certeza absoluta que a pauta é extensa, a pauta é longa. E se for necessário, nós vamos vir cá, para poder fazer todo o debate necessário que seja na cidade. Não vou deixar, eu sou filho de Dona Heloísa, uma senhora de 80 anos, que me criou solo, nunca bateu na porta, ela tem 3 filhos. Todos 3 filhos, professor Idomínio. Pais diferentes, nunca pediu pensão alimentícia. Eu não vou deixar que ninguém venha aqui se pousando de pavão para poder me apontar como que eu tenho que governar. É muito fácil ficar com esse discurso de populismo aqui nessa igreja casa, ficar julgando com a plateia. A população está cansada disso, nós não aguentamos mais isso, basta isso. Quer fazer oposição? Faça oposição inteligente, oposição propositiva, críticas construtivas. Eu vou ter o maior prazer de ligar, de costurar, de pensarmos juntos. Não precisa votar a meu favor, não. Quer ir para o fronte daqui a 3 anos? Vamos para o fronte, vamos para a disputa. Qual o problema? Isso é democracia. E se amanhã perder, vou aplaudir. Mas não vou atuar dessa forma, não. Não vou atuar nos bastidores, não. Tentando macular. Todos de vocês aqui têm uma história de vida. Vossa Excelência me recorda a sua história. Chegou nessa cidade na década de 80. Não tinha dinheiro para pegar o táxi, para ir para o alojamento. Tinha que deixar sua bolsa, olhar para trás, ficar carregando e puxando outra, porque não tinha dinheiro. Todos nós aqui temos uma história. Minha mãe tinha que acordar cedo para dar aula. Todos nós aqui. Então, nós não vamos permitir que ninguém aqui venha aqui para poder macular a nossa biografia, não. Seria covarde da nossa parte. Nós não vamos permitir isso, sabe? Nós não vamos permitir isso, não. Principalmente o que eu conheço o passado de quem fala isso aqui. E eu não tenho medo de ir para o fronte, não. Eu não tenho medo de ir para o fronte, não. É uma das primeiras discussões que eu tive nesta igreja, a casa aqui, que no passado, está nos jornais, tinha um ex-juiz aqui, que pegava os recolhidos lá em cima, professor, e saía para jantar. Eu fui o primeiro a falar isso aqui. Eu tenho muito mais para debater. Me provoca e me chama para discutir isso aqui. Puxa os índices de segurança pública nessa cidade. Conversa com os promotores criminais que estão hoje nessa cidade. Então, eu tenho que discutir essa pauta, porque fica vendo aqui nessa igreja, a casa aqui, lobo, disfarçando e perna de cordeiro, nós não vamos aceitar isso não, pode ter certeza absoluta. É ousadia da parte de achar que nós não vamos vir para o fronte. Isso é ousadia. Né? Então, nós não vamos permitir isso não, professor. Pela honra, né, pela biografia da minha família, do meu pai, Toninho Schecker, pela servidão que o homem honrado e abnegado, que eu não tive o prazer de conhecer pessoalmente, mas eu estou representando um legado, legado de Elias Schecker, legado de José Schecker, legado de César Santana Filho. Nós não vamos permitir que coloque a nossa biografia no lixo, não. Ninguém aqui, eu não achei 16.350 votos no lixo, não. Foram votos trabalhados, votos conquistados. Fizemos um enfrentamento da pandemia, como nunca ninguém teve coragem de fazer nesta cidade. Fizemos um enfrentamento de falta de água nessa cidade. Então, nós não vamos permitir, porque eu, em respeito aos votos que eu tive, ninguém aqui achou voto no lixo, não. Ninguém aqui tem o poder de julgar, não. Quem tem que julgar, quem tem que nos julgar é o povo. É o povo dessa sociedade que tem o papel de julgar. E nós vamos passar por esse certame no dia que tem que passar. Nós não podemos permitir isso não, vereador. Nós não vamos se calar, não. Vamos para o fronte, vamos para o debate. E quantas vezes que Vossa Excelência me chamar aqui, pode me chamar. Com protesto na porta. Isso não me intimida, não. Isso não me intimida, não. Da onde que eu vim, Tistu? Da onde nós moramos lá no Morro do Café, passando dificuldade, já me considero um vitorioso. Por onde que eu vim, aonde eu já cheguei. Eu tenho uma filha, eu tenho uma esposa, eu tenho uma mãe de 80 anos, uma mulher honrada, abnegada. Não vou decepcionar ela, Robson, com a imagem dela no jornal, envolvido, né, em coisa errada. Então, nós vamos combater isso. Nós vamos combater isso, pode ter certeza absoluta. Nós não vamos permitir isso.
1: Obrigado, prefeito. Obrigado, vereador professor Domínio. Assim termina os inscritos aqui na noite de hoje, né, que fizeram perguntas aqui ao secretário Dionísio, ao Ângelo Schecker, né, o prefeito, também ao doutor Tales, que respondeu assim, de forma bem incessante, né, as perguntas feitas aqui pelos colegas vereadores. Gostaria de agradecer a participação aqui, agradecer primeiramente o vereador Marcão, que fez aqui o requerimento, agradecer a participação aqui do secretário Dionísio, do doutor Tales e também do prefeito Ângelo, que nos honra muito aqui com a sua presença, e fique à vontade para as suas considerações finais.
3: Presidente, primeiramente gostaria de agradecer muito o vereador Marcão pela atitude dele, pelo requerimento, por proporcionar esse debate, que eu acho que traz uma informação mais transparente, traz mais tranquilidade para todos os vereadores, para a população em geral. E eu gostaria de fazer alguns agradecimentos muito especiais aqui. Quero agradecer o prefeito Ângelo pela confiança, né, no trabalho que a gente vem desenvolvendo. Não é fácil enfrentar tudo isso aí que a gente tem enfrentado. Quero agradecer de maneira muito especial toda a equipe da Secretaria de Gestão Municipal de Gestão Financeira, e em especial a Diretoria de Gestão Tributária. O que que esses servidores têm trabalhado, só se vocês irem lá para acompanhar. Nós estamos trabalhando aí 16, 17 horas por dia para poder entregar o melhor serviço público possível para vocês. Então, isso eu não posso deixar de falar. E eu gostaria de falar uma outra coisa aqui que pouco foi discutido nesse período todo. O georreferenciamento de Viçosa não é uma ferramenta exclusivamente para apurar tributos. Através do GEO, o prefeito vai ter uma possibilidade de governar a cidade de forma muito melhor. Ele tem a cidade hoje toda georreferenciada, está na palma da mão dele. Estava aqui presente até agora há pouco o nosso colega Humberto Candeias. Quando ele recebeu um módulo de meio ambiente, ele ficou apaixonado. Nem no IEF, que ele foi chefe do IEF, ele recebeu um material de tamanha qualidade. Nossa diretora de Defesa Civil, a Sara, tem acesso a todo um módulo específico de Defesa Civil e proteção contra desastres, cálculos de bacia hídricas. O nosso secretário Rodrigo Cardoso está fazendo um trabalho espetacular aí na zona rural. Todas as estradas catalogadas para ele poder estruturar o plano de gestão dele. Então, nós contratamos, foi uma ferramenta de gestão ímpar, que nunca houve nesse município. Então, isso é importante saber. Em relação às discussões, quem se coloca em cargo público está sujeito a elogios, a críticas, mas a única coisa que eu peço aqui, peço publicamente, é que se tenha as atitudes de forma democrática e respeite, porque eu aprendi com meu pai, com minha mãe, que a gente deve respeitar e deve exigir respeito. Então, desde o início desse processo, todos os meus posicionamentos, todas as minhas falas, eu agi com extrema delicadeza, com extrema educação a todos. Não, eu só solicito que cada um de vocês tenha as mesmas atitudes, né? Que a cortesia não faz mal a ninguém. Já estou terminando, tá, Robson? E vou falar diretamente aqui com a vereadora Prisca, a quem eu tenho um apreço pessoal muito grande, que não tem problema nenhum discordar, se opor a qualquer tema, a qualquer discussão. Mas vamos fazer isso da forma correta. Vereador Amar, a quem eu tenho muito respeito, vamos fazer isso da forma correta. Vamos trazer discussão para onde ela tem que ser feita. Vereadora Jamile, eu nem vou colocar ela nesse tema, que ela não fez nenhum movimento que transborde os limites da democracia. Então, vereador, parabéns. Você discorda do tema, mas você está discutindo da forma correta, dentro do certame correto. E para finalizar, vou lembrar nosso prefeito aqui de uma frase que eu falei com ele ainda no pré-eleitoral. Quem é de verdade sabe muito bem quem é de mentira. Então, a verdade, ela tem seu lugar e ela caminha no lugar certo. Vamos trabalhar sempre com a verdade, independente do que aconteça, sempre com a verdade, porque a verdade tem seu lugar e o certo é certo e não pode ser errado. O cidadão que paga seu tributo, ele tem que pagar de forma correta. Eu não posso ter um cidadão pagando certo e o outro errado e tratar isso como normal. Isso não é normal, não é correto. Muito obrigado a todos, uma boa noite.
1: Obrigado, secretário. Doutor Tales.
10: Só reiterar, né, o prazer que é poder vir aqui esclarecer os senhores, colocar à disposição. Minha função não é política, os senhores que têm esse compromisso, minha função no âmbito municipal é uma função técnica e o meu esclarecimento vai buscar sempre o esclarecimento técnico em relação a isso. Como eu disse, muito achismo se foi dito, muitas inverdades foram propagadas, muitas informações sem qualquer lastro probatório foi afirmado, e eu espero que no dia de hoje a gente tenha conseguido trazer e clarear aos senhores um pouco da realidade do município, nos colocar publicamente, né, a internet ela tem uma memória eterna, nesse compromisso com a responsabilidade fiscal do município, reiterar o dever, enquanto gestão, o dever dos senhores, enquanto poder legislativo vigente, com a rigidez financeira, a rigidez tributária, a responsabilidade de todos nós com o município. Então, é basicamente reiterar isso, reiterar esse nosso compromisso. Né, não temos nada, né, do setor técnico. Aproveitar, né, a fala do secretário e parabenizar a equipe técnica do município de Viçosa, que trabalha de uma forma extenuante para que o munícipe seja atendido. Parabenizar aos vereadores que, porventura, tiveram coragem de enfrentar falácias, de tomar uma medida, a princípio, impopular, mas uma medida necessária, uma medida responsável, uma medida que, com o tempo, é a forma de se criar uma Viçosa melhor. Então, parabenizo a todos, e até aqueles também que votaram contra o Estado Democrático, a res pública, a coisa pública funciona dessa forma. A democracia é assim, Não existe unanimidade aos vereadores que se opuseram de forma digna, aos vereadores que propuseram, né, faço cumprimento aí, a vereadora Jamile, um diálogo inteligente, se dispuseram a fazer política e não politicagem.

0: rádios da cidade, vou falar. Para quem achou que nós íamos apequenar, está enganado. Então, nós vamos, pelo contrário, mostrar todo o processo com lisura. Eu confesso a Vossa Excelência, com toda a pureza que cabe à minha alma, eu jamais gostaria de estar num cenário como esse que estou, mas é o órgão dos ofícios. Vem uma determinação de um órgão superior, não tem discussão, cumpre-se, cumprir, resumindo. Eu acho que o vídeo, talvez, do presidente do Tribunal de Contas, o Duval Ângelo, já fala por si só, já fala ali o cenário, é um presidente de um tribunal que tem o mesmo valor que um desembargador, a mesma posição do desembargador. Então, se o próprio presidente coloca o ponto de vista dele aí, de uma forma muito clara, é um processo que estava aqui pairando há muito tempo, então nós estamos fazendo da forma que nos cabe a fazer. Eu agora, meu caro amigo vereador Betinho, não vou apiquenar, não vou entrar debaixo da minha mesa e esconder, não, pelo contrário, sair com a cabeça erguida, do que nós estamos fazendo aquilo que nos cumpre. Está na gestão pública e quer julgar com a plateia, meu querido, estamos no lugar errado. E isso, pelo contrário, é responsabilidade. Nós temos que ter responsabilidade, senão não tem política pública. Agora, pode ter certeza e convicção, suas excelências, nós vamos discutir daqui a pouquinho o PTU social, isso que foi colocado aqui, vereadora Marli, com muita maturidade. Confesso a Vossa Excelência, não queria fazer nessa velocidade, não, meu caro DJ. Não queria fazer nessa velocidade. Eu tenho um marco tributário, então eu tenho que cumprir um marco tributário, porque isso vai impactar nas gerações futuras. Eu não tenho dúvida, meu caro vereador Marcos do Paraíso, que quem mais vai colher esse louro é a próxima administração. A próxima administração vai colher esse louro. Pode ter certeza absoluta. O próximo gestor, pode ser Vossa Excelência, vocês vão ter uma prefeitura com as contas saneadas de uma forma diferente, sem olhar para trás e denegrir quem estava lá, porque eu estive lá no passado, eu sei o quanto é difícil. Então, minha gente, deixar algo muito claro, esse tipo de discurso não se sustenta, esse tipo de discurso de mídia social, ele é um discurso vago. Então, nós temos aqui, eu desejo a vocês muita saúde, que vocês tenham muita força, que Vossas Excelências tenham muita sabedoria daqui adiante. Porque Viçosa carece de muito do serviço dos senhores e senhoras. Nós precisamos de muito recurso aí, nos enfrentamentos na área da saúde, na área da infraestrutura. Ninguém aqui, eu não cometi estelionato eleitoral, não. Nós falamos lá na campanha que nós íamos fazer o georreferenciamento. Nós não prometemos que vamos resolver os problemas de 154 anos, em 4 anos, não. Os problemas vão continuar. Mas hoje, você pode ter certeza absoluta, nós estamos dando um passo à frente. Para concluir, presidente, eu termino de uma forma cristã. Primeiro, pedir desculpas. Se alguém aqui se sentiu ofendido, se aqui eu me extrapolei, eu confesso que, às vezes, na hora da emoção, a gente acaba saltando algo. Então, eu quero deixar muito claro que o objetivo aqui não é, em momento algum, trazer ferida na alma de ninguém, de machucar alguém. Quero pedir. E não preocupe, não, gente. Eu lembro que essa posição popular, a população ela é inteligente. Ela sabe aonde que está a postura e o papel de cada um. Muitas vezes parece que tem uma minoria fazendo uma bagunça. Eu quero recordar há um pouco mais de 2000 anos atrás, quando uma pequena minoria, numa praça pública, mandou soltar Barrabás e crucificar Jesus Cristo. Não preocupe com essa minoria que está aí. Saiba que o mal pode até vencer o bem de forma temporária, mas nunca, nunca o mal vence o bem. Muito obrigado, boa noite a todos e a todas.
1: Agradeço, então, mais uma vez, o vereador Marcão pelo requerimento, agradeço a participação aqui do secretário, do prefeito e também do doutor Tales.

Dando sequência, então, na nossa reunião, discussão e votação das proposições avulsas. Algum vereador irá discutir proposições avulsas? Proposições avulsas em votação.

Jaqueline está pedindo um minuto, só mais um minuto.

0: Agora sim, peço aos vereadores que se atentem ao terminal de votação.
1: Presidente, já votei 3 vezes e está pedindo para votar de novo.
0: Jague, parece que apareceu várias vezes. Ah, tá. A Jaqueline disse que atualizou o sistema, por isso que apareceu várias vezes, mas a tela que está agora no terminal é a tela que está, de fato, em votação.

0: Só mais um minuto. Agora sim, proposições avulsas, então, aprovada por unanimidade. Passaremos, então, à discussão e votação de projetos. Peço ao senhor secretário, vereador Cristiano Gonçalves, Cristiano Motorim, que faça a leitura do seguinte projeto.
1: Senhor presidente, projeto de resolução número 06/2026, autoria da vereadora Jamile Milena de Freitas Gomes, dispõe sobre o regimento interno do Parlamento do Idoso no âmbito da Câmara Municipal de Viçosa e da outras providências. Única votação.
0: Projeto, então, de resolução 06/2026, de autoria da vereadora Jamile, em discussão. Pois não, vereadora?
2: Presidente, esse projeto de resolução, na verdade, não é um projeto da vereadora Jamile, ele foi construído dentro do Parlamento do Idoso para organizar o funcionamento das reuniões do Parlamento e de todas as atividades que acontecem, né? A vereadora Prisca, inclusive, participa ativamente do Parlamento e eu coloquei, na verdade, a gente se colocou como propositora, era uma proposta que a mesa diretora colocasse a proposta em votação, mas como coordenadora geral da Escola do Legislativo, entendemos que seria melhor me colocar como autora, mas, na verdade, foi construído, revisado, discutido pelo Parlamento do Idoso, e aqui é uma proposta que eles construíram, mas que eu estou colocando o meu nome para poder fortalecer o Parlamento do Idoso. Então, eu peço os vereadores que votem a favor.
0: É isso que importa, vereador. Independente de quem é a autoria, seu projeto foi discutido. Parabéns. Projeto em discussão. Projeto em votação. Votação única.

0: Agora sim, como eu disse, o vereador Sérgio estava resolvendo a questão. E projeto, então, aprovado por unanimidade. O projeto de lei 57/26, ele é de autoria do vereador Rafael Gustavo, e ele foi resolver uma questão pessoal. Aí a vereadora Jamile, que assina o projeto com ele, ela pediu a dispensa desse projeto, né, porque o autor do projeto não está, e vai ficar para a próxima votação. Não é isso mesmo, vereadora?
1: Isso mesmo, presidente. Desculpa, eu estava conversando com a vereadora Marli, mas esse projeto foi uma demanda que chegou até o vereador Rafael e que ele me chamou para construir junto com ele, mas ele passou mal, não conseguiu ficar até o final da reunião, e então a gente pede a retirada para que, quando ele estiver presente, a gente possa discutir com mais profundidade.
0: Ótimo, vereadora. Então, peço ao seu secretário que faça a leitura do seguinte projeto.
2: Senhor presidente, projeto de lei número 60/2026, de autoria do prefeito Ângelo Schecker, altera a estrutura administrativa estabelecida pela Lei Municipal 3.132, de 2025. É a primeira votação.
0: Projeto 60/2026, de autoria, então, do prefeito Ângelo Schecker, em discussão. Projeto em discussão, vereador professor Edomino.
3: Muito obrigado, senhor presidente. De maneira bastante rápida aqui, quero apresentar o projeto 060/2026 do Executivo Municipal. Ele é o projeto que altera a Lei Municipal 3.132/2025. Essa lei, ela é a lei da reforma administrativa que foi votada lá no início do ano de 2025. Esse projeto, ele simplesmente transfere ali o setor de regulamentação fundiária da Secretaria de Meio Ambiente para a Secretaria de Planejamento. E, ao fazer isso, ele está fazendo ali, na verdade, né, uma transferência dos cargos, né, que estão ali dentro da Secretaria do Meio Ambiente para a Secretaria de Planejamento. Modifica a tabela de vencimento no sentido, simplesmente, de fazer a mudança dos cargos de uma secretaria para outra. Como não tem impacto financeiro, inclusive até conversei com a nossa assessora, né, contábil aqui da Câmara, então a gente verificou ali, né, que realmente a questão financeira ela fica igual. Então, um projeto muito simples, simplesmente realmente transferência de um setor, de uma secretaria para outra. Já manifesto aqui o meu voto favorável ao projeto. Obrigado.
0: Obrigado, vereador. Projeto em discussão. Projeto em primeira votação. Pois não, vereador?
4: Boa noite, desculpa aqui. Vou pedir aos meus colegas vereadores que façam, atendam o pedido desse vereador. Hoje, o secretário de Gestão Financeira, Dionísio Marcos Fiari, pediu que votasse esse projeto, que é apenas uma mudança de cargo, igual o professor disse, secretaria, e votasse em seu ordinário, por favor, porque estão solicitando, precisando disso com uma certa urgência lá. Obrigado.
0: O vereador Marcão do Paraíso pede extraordinário no projeto que está para ser votado em primeira votação. Vereadores favoráveis, permaneçam como estão. De forma unânime, teremos, então, a extraordinária no projeto 60. Voltando, então, à nossa discussão, projeto em discussão, projeto em primeira votação, em votação.

0: Vereador Betinho. E vereador Sérgio. Projeto aprovado por unanimidade em primeira votação. Peço ao senhor secretário que faça a leitura do seguinte projeto.
1: Projeto de lei número 30/2026, autoria vereadora Marli Coelho Januário, altera o artigo 3º da lei 1452 de 2001, que cria o Conselho Municipal de Proteção e Defesa dos Animais, Condeia, e dá outras providências. Segunda votação.
0: Agora sim, projeto de lei então 30/2026, de autoria da vereadora Marli, em discussão, pois não, vereadora?
2: Como eu já havia dito na primeira votação, esse é um projeto porque ele enxuga um pouco os conselheiros, né? Uma vez que, quando havia um número maior de conselheiros, não estava tendo uma efetividade na participação. Então, essa modificação que está sendo feita nessa lei é para que a gente consiga mais participação. Foi a pedido, inclusive, do Departamento de Bem-Estar Animal, juntamente com os membros do Conselho atual, que estão participando das reuniões. Então, é mais nesse sentido. Aí eu peço aprovação por parte dos meus colegas.
0: Projeto em discussão. Projeto em segunda votação. Em votação.

0: Vereador Rogério. Agora sim, projeto então aprovado por unanimidade em segunda votação.
1: Presidente, peço a dispensa da terceira votação.
0: O vereador Marcão do Paraíso, presidente da CCJ, pede a dispensa da terceira votação, então projeto aprovado e indo à sanção do prefeito. Peço, senhor secretário, que faça leitura do seguinte projeto.
2: Projeto de lei número 51 de 2026, autoria prefeito Ângelo Schecker. Autoriza crédito especial ao orçamento vigente. Segunda votação.
0: Projeto de lei, então, 51/2026, em discussão. Pois não, vereador Marcão?
1: Presidente, em segunda votação, nós votamos por unanimidade, mas só responder a vereadora Pires, já feito questionamento na primeira votação. Esse recurso é um recurso previsto do deputado Roberto Andrade, valor de R$ 746 mil, que vai ser feito para a UBS, né, Unidade Básica de Saúde João Braz, vai ser lá na onde era a antiga escola Anitta Schecker. Aí esse recurso, a Unidade Básica de Saúde vai ser direcionada para esse local, para atender num lugar melhor, maior espaço, e eu já tinha perguntado se era recurso próprio ou recurso do deputado, o secretário de Saúde me confirmou que o recurso é do deputado Roberto Andrade. Muito obrigado.
0: Projeto em discussão. Projeto em segunda votação. Em votação.

0: Projeto, então, aprovado também por unanimidade em segunda votação.
1: Peço a dispensa da terceira votação.
0: O vereador Marcão do Paraíso, presidente do CCJ, pede a dispensa da terceira votação. Então, projeto aprovado e indo à sanção do prefeito. Explicação, pessoal.
2: Senhor presidente, vou ser breve.
0: Vereador Amar.
2: Bem-aventurados os perseguidos por causa da justiça, porque deles é o reino dos céus. Mateus 5 a 10. O secretário Dionísio disse que o TCE determinou a aplicação imediata no mesmo ano fiscal dos valores relativos à atualização da tabela genérica de valores. Então, ele deve essa resposta, deve mandar esse vereador a cópia do ofício mandado pelo Tribunal de Contas. Outra observação. O grupo de WhatsApp foi criado para instruir a população sobre como fazer o pedido de revisão administrativa. Mostrem em que momento eu incentivei passeata de protesto. Pelo contrário, apenas disse que se era a intenção fazer, o fizessem de forma ordeira. Outro ponto, o cidadão tem o direito, tem o IPTU em R$ 300, e se ele salta para R$ 600, o que não é verdade o que disse o representante do prefeito, Dionísio, ao propalar que o valor do tributo não é aumento. De 300 para 600 é aumento. Então, eu não menti. Agradeço. Não, os resíduos sólidos poderiam gerar reciclagem, como um dia, salvo engano, sugeriu uma vereadora, a viúva do professor Albino. Mas o prefeito quis mandar o que era renda para a nossa cidade para outro lugar. É o que está acontecendo. Agradeço o troféu de rei das fake news, mas instituo um outro troféu, o de acumuladores das sobras das diárias. Esse também eu posso instituir, entregar a cada um dos que mereçam. O prefeito não foi sincero quando, na defesa dos resíduos sólidos, disse que não haveria aumento de despesa para a população. O aumento veio e forte. Digo, então, quem mente.
0: Vereadora Marli, pois não?
3: Eu só quero salientar que, quando eu falo que o vereador Omar mente, é num vídeo do Instagram que eu recebi, onde ele fala que ele votou contra o aumento do IPTU e que nós, vereadores, votamos a favor do aumento do IPTU. Então, eu quero ressaltar que é sobre esses vídeos, que não foi um vídeo só.
2: Foi aumento de qualquer jeito.
0: Obrigado.
3: O senhor disse votação. O senhor fala claramente que votou a favor do povo e que nós votamos contra o povo. Independe. Não, o senhor votou contra o povo, porque independia da nossa votação o georreferenciamento.
2: Você votou contra o pobre que construiu um barraco no
3: o
2: lote.
3: O senhor é que votou para que eles recebessem a mais carinho. Eu estou falando, o senhor precisa ter não, educação. Né. O senhor não tem educação. O senhor não faz isso com homem, o senhor faz isso com a gente, que é mulher.
2: Eu faço
3: ainda
2: com
3: tem
2: todos
3: isso.
2: Aqui.
3: É porque é mal educado que o senhor é. Porque deveria ter mais educação. Ó, muito obrigado, não quero réplica.
2: Nem
3: boa
2: eu.
3: Boa noite.
2: Boa noite.
0: Obrigado.
2: Mal educada.
0: Obrigado, vereadora. Eu também vou fazer o uso da explicação pessoal. Na semana passada, conversando com meu pai, que é pessoa humilde lá de São José do Triunfo, e eu também sou de São José do Triunfo, eu acho que a posição que nós estamos hoje, de repente, vislumbra, né, por outras pessoas estar na posição que a gente está aqui hoje. Mas, conversando com meu pai, na semana passada, eu falei com ele, ô pai, o senhor lembra que no início do mandato, eu falei com o senhor que estava indo para o segundo mandato e nós teríamos o prazer de estar vereador ao lado de um ex-juiz aqui da nossa cidade. E eu nunca tive contato, professor Edomínio, com nenhum juiz, graças a Deus, e vi que, de repente, como vereador, a gente ia poder aproveitar o mandato aqui, buscando conhecimento mesmo, né, dividindo esse conhecimento com nós, mas, na conversa que eu tive com meu pai, infelizmente, nada disso aconteceu. Assim, eu fiquei frustrado, a palavra é essa, com o comportamento de um ex-magistrado aqui na Câmara Municipal. Então, quando o senhor fala que eu não tenho empatia para o senhor, de repente, que o senhor é um mal educado e um antipático. Considerações finais. Considerações finais, Nada mais haveria de se tratar, dou por encerrada essa sessão e dou por aberto a 23ª sessão extraordinária do dia 3 de agosto de 2026. Peço aos colegas vereadores que registrem presença, por favor.

0: Agora sim, votação de projetos. Peço ao senhor secretário, vereador Cristiano Gonçalves, que faça a leitura do seguinte projeto.
1: Projeto de lei número 60/2026, autoria Ângelo Schecker. Altera a estrutura administrativa estabelecida pela Lei Municipal 3.132 de 2025.
0: Projeto de lei, então, 60/2026, de autoria, então, do prefeito Ângelo Schecker. Em segunda votação, em discussão. Em votação.

0: Projeto, então, aprovado por unanimidade em segunda votação.
1: Presidente, peço a dispensa da terceira votação.
0: O vereador Marcão do Paraíso pede a dispensa da terceira votação. Então, projeto aprovado e na sanção do prefeito. Gostaria de agradecer a todos que estiveram presentes aqui hoje na nossa reunião. Gostaria de agradecer também a todos que estão nos acompanhando pelos meios de comunicação até agora. Tenham todos uma boa noite. Obrigado.

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1: As mudanças no IPTU 2026 têm gerado polêmica em Viçosa. Por isso, a TV Viçosa conversou com o secretário municipal de gestão financeira, Dionísio de Souza, para explicar um pouco mais sobre o assunto.
2: Vamos trazer aqui algumas informações importantes sobre o IPTU 2026. O município de Viçosa, cumprindo determinação do Tribunal de Contas do Estado de Minas Gerais, realizou o georreferenciamento para atualização de sua base cadastral. Durante esse trabalho, foram identificados que os imóveis do município possuíam grande defasagem nos valores venais, além de área construída não fidedigna com o cadastro. Foram feitas essas correções e também foi feita a redução das alíquotas de IPTU, de acordo com a Lei Complementar 05 de 2025. Foram reduzidos em 33% as alíquotas para imóveis edificados, saindo de 0,30% para 0,20%, em 66% para imóveis não edificados, lotes e terrenos, reduzindo de 1,20% para 0,40%. Caso o município não cumprisse com essas determinações, poderia sofrer graves sanções. Uma delas seria o congelamento das transferências especiais, que estão previstas para a reforma tributária. Além dessa questão, o município tem por obrigação algumas integrações com a Receita Federal. O cadastro multifinanciado do município ele não é revisto desde o ano de 1998, ou seja, praticamente 28 anos não é feita essa revisão cadastral. Diante desse fato, é importante que, quando for conferir o seu carnê de IPTU, não se faça comparações com o ano anterior, pois o cadastro estava completamente defasado, as áreas construídas não estavam conforme a realidade, os valores venais estavam muito defasados. Importante observar o valor lançado no exercício 2026. Caso tenha alguma incongruência nos valores, a gente está com uma ampla rede de atendimento para melhor atender o cidadão e rever toda e qualquer situação que esteja fora da realidade. Visando o melhor atendimento, maior conforto de todo cidadão, a Prefeitura Municipal de Viçosa disponibilizou um atendimento específico para tratar das questões do IPTU 2026, que está localizado na rua Dr. Milton Bandeira, número 160, em cima do INSS, na antiga Clínica do Coração. Também deixamos aqui abaixo o número do WhatsApp para você poder fazer o seu atendimento completamente online, trazendo maior conforto e maior agilidade na solução dos seus questionamentos. Importante também salientar que o IPTU é uma das receitas mais valiosas para o município, sendo a única que fica 100% no caixa municipal, sendo dela os investimentos em infraestrutura, educação, saúde, esporte. Por esse motivo, a contribuição da sociedade é de suma importância para construirmos uma Viçosa melhor.
1: Lembrando que os canais de atendimento direto da Prefeitura são o número do WhatsApp 319-8236-4390 e também o ponto de atendimento presencial na rua Dr. Milton Bandeira, número 160, no prédio do INSS. Jean Carlos Borges, para o TV Viçosa Informa.

Olá, eu sou a Rose, enfermeira e coordenadora do Espaço Mais Saúde do PLAMUV. Hoje eu vim falar para vocês um pouquinho mais do nosso espaço. Nós temos no espaço várias especialidades. Uma delas é o médico de saúde de família, o responsável por acompanhar pacientes de todas as idades e gêneros, do início ao fim da vida. Na prática, a definição abrange crianças, jovens, adultos, idosos e até puérperas que procuram o sistema de saúde com qualquer queixa. A atenção primária são os serviços que atendem toda a população, então não é preciso ter uma doença específica. Em qualquer situação clínica, a pessoa pode nos procurar. A medicina de família e comunidade é como se fosse a porta de entrada para o sistema de saúde.

0: Kylie! Obrigada. Eu quero chamar uma pessoa agora muito importante na minha carreira. Meu querido, grande, grande, grande Liminha.
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0: uma hora.
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Bom dia, Viçosa. Bom dia, meu amigo. Bom dia, minha amiga. Bom dia, meu compadre. Bom dia, minha comadre. Em Viçosa são 4 horas e 52 minutos. Agradeço a Deus por mais um dia que me concede com vida e saúde para o trabalho. Eu peço a sua permissão para entrar no seu santo lar para levar alegria e a boa música sertaneja. Música.

Bom dia, meus amigos taxistas, porteiros e guariteiros, médicos, enfermeiros, minha amiga dona de casa, minha companheira de todas as manhãs. Já fez o café e agora tá na labuta, preparando para o almoço. Bom dia, os quatro cantos de Viçosa. Bom dia, região. Bom dia para você que tá me dando uma carona aí no seu automóvel, na sua bike ou de a pé, com fone atarracado nos ouvidos. Bom dia. Aqui o trem sai tinino, viu? É macuco, limborná e é feijão sem bicho. Aqui no Telepo-Lepo não é só modão. Terça-feira, 4 de agosto de 2026, começando por aqui mais um programa recordando o passado sertanejo com Ney Caetano. Meus irmãos das mãos calejadas, bom dia, bom dia. Meus amigos taxistas, minha amiga dona de casa, bom dia, bom dia. Olha a hora, hein? Olha a hora, 4h54 em

Olha só, vou buscar uma moringuinha d'água e não vou delatar não, rapidinho estou de volta, né? Aqui o trem site Nino, 4h55, olha a hora, olha a hora! E na volta do intervalo vem aí Rick Renner para comandar essa terça-feira Nossa Senhora Aparecida. Ela vai estar no comando, te protegendo a todos nós.

0: É rapidinho, eu tô de volta. É dois palitos, um pra lá e outro pra cá.
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2: Agora é o momento, é religioso.

0: ligado, gente.
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2: Olha a hora, hein? Olha a hora, são 5 horas, mais 1 minuto em Viçosa, tá liberado o telefone 3612-3854. Você liga, pede a sua cantiga, pode mandar aquele abraço para quem você quiser. Nós ouvimos aí Nossa Senhora Passa na Frente, Nossa Senhora Aparecida. São 5 e 1, Carreira e Carreirinho, Rincão da Minha Terra.

Olha, nós ouvimos também aí o Carreira e Carreirinho, Rincão da Saudade, da terra, né? São 5:05, liberado o telefone 3612-3854. Ó, gente, tá frio, tá? Sai agasalhado porque o bicho tá pegando, hein? Vem aí, Liriel, Mãe de Carvão.

Olha, você que tá ligado aí, parece que nós estamos incomunicável, né? O telefone tá com embrólio por aqui, hein? Eu espero que não. Mas então dá uma ligada aqui, dá uma experimentada pra cá, ver se eu... Tô achando que tá, viu? Tá com problema aqui na... Onde que o Grambel inventou? Mas vamos que vamos, são 5 horas e 11 minutos. Luizinho Limeira, Zezinho, menino da porteira.

Olha, nós ouvimos também aí Luizinho Limeira, Menino da Porteira, que outra insight, Nino. Nós estamos tentando resolver o problema aqui, tá? Mas o telefone parece que está com embrólio. É, mas vem aí, Marechal Rondon, Capial.

0: 5 e 17.
1: Olha, nós ouvimos também o Capial, né, com o Rondô. Primeiro, né? Vem mais sucesso por aqui, Marechal e Rondon, Capial. Olha, você tá ligado na 100,7 Universitária FM.

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Acho que nós estamos incomunicável, né? Porque o telefone tá com problema. Mas nós vamos juntinho até às 7, fazendo esse barulhão por aqui. Vem mais sucesso aqui, não para. Nós ouvimos aí Milionários é Rico, berço de Deus. Tem mais? Tem, aqui não para, né? Que pena falar que o telefone não tá. Tá liberado. Mocoque Paraíso, saco de ouro.

Deixa eu mandar um abraço aqui pro meu amigo, seu Geraldo, lá no Turvão. Um abraço, bom dia. Ele pediu aqui uma cantiga. Nós estamos campeando ela aqui, seu Geraldo. Um abraço. É, frio aqui tá pegando, hein? Ontem teve muito frio, também tá frio hoje, né? Café tá acabando só na garrafa aqui pra nós. Daqui a pouco nós estamos campeando a cantiga aqui e mandar pra você aí. Eu tô achando que é Levanta Patrão, hein? Essa música, hein?

Olha aqui o trem site, Nino. Nós encontramos aqui a cantiga, seu Geraldo. Realmente estava lá no fundo do baú, né? E ele manda aquele abraço aí, quer ouvir aí o patrão e empregado, o Continho Carreiro e Pardinho. Manda aquele abraço a todos os ouvintes, em especial a família, né? A dona Ciradora, Camila, Ana Júlia. E a todos os ouvintes aí do Turvão, obrigado. É, eu tenho aqui, tá pegando, tá frio mesmo, tá? O café tá acabando por aí, mas aqui só na garrafa. E manda um abraço a todos os ouvintes. Vem aí então o Tião Carreiro e Pardinho, o patrão e o empregado.

0: Olha aí, nós ouvimos aí o sucesso aí com o Tião Carreiro e Pardinho, né? Atendendo o seu Geraldo lá do Turvão, ele pediu e ouviu o patrão e o empregado. Tião Carreiro e Pardinho. Olha aqui o trem sai tinindo hoje, tá meio cheio de embrólio aqui, tá? É, tô sem comunicação, né? O telefone aqui parece que deu tiprocó. Mas não tem problema, vamos que vamos, vem mais sucesso, vou pro intervalo comercial.
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0: 5h37.
1: Olha só, conferindo 5h37. É, infelizmente, né? Estão pelejando aqui, mas tá difícil, hein? Vão ficar incomunicáveis hoje de novo. Mas não tem problema, não. Vem mais sucesso aqui, não para. Cama Fria, André Andrade.

Olha aí, você ligadinho. Obrigado aí, meu compadre. Obrigado, né? Compadre Ayrton. Bom dia, bom dia. Tá mandando aquele abraço a todos os ouvintes, né? Eu vou mandar uma música bonita aqui pra você, em homenagem a todos os pais, que no domingo é dia dos pais, né? Então vou mandar Carmen Silva pra você, meu velho pai. E lá na sequência tem Belmonte Amaraí, saudade da minha terra. Um abraço, bom dia, bom dia.

Olha aí, nós ouvimos também aí A Saudade da Minha Terra com Belmonte Amaraí. Olha, são 5:50 em Viçosa. Daqui a pouco nós temos aí mais um momento especial do rádio, que é a consagração com o Padre Vitor. Vem aí os dois mineiros, que saudade dela.

Olha, nós ouvimos aí também o sucesso com os dois mineiros, que saudade dela. Olha, são 5 horas e 53 minutos em Viçosa, vem Goiânia e Paranaense, Cebolão.

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1: Olha você ligado na 100,7. Bom dia, são 5h56. Vem aí o momento mais importante do rádio, que é o momento da consagração com o Padre Vida. Vou pro intervalo comercial e volto rapidinho, hein?
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1: Olha, agora é o momento mais importante do rádio, que é o momento da consagração com o Padre Vitor.

0: Ó Maria Santíssima, que em vossa imagem milagrosa de Aparecida espalhais inúmeros benefícios sobre o Brasil, eu, embora indigno de pertencer ao número dos vossos servos, mas desejando participar dos benefícios da vossa misericórdia, prostrado a vossos pés, consagro-vos o entendimento para que sempre pense no amor que mereceis. Consagro-vos a língua para que sempre vos louve e propague a vossa devoção. Consagro-vos o coração para que depois de Deus vos ame sobre todas as coisas. Recebei-nos, ó Rainha incomparável, no ditoso número dos vossos servos. Acolhei-nos debaixo da vossa proteção. Socorrei-nos em nossas necessidades espirituais e temporais, e sobretudo na hora da nossa morte. Abençoai-nos, ó Mãe Celestial, e com vossa poderosa intercessão, fortalecei-nos em nossa fraqueza, a fim de que, servindo-vos fielmente nesta vida, possamos louvar-vos, amar-vos e render-vos graças no céu por toda a eternidade. Assim seja.
1: Olha aí como é de costume de todas as manhãs, mandando aquele abraço sertanejo, pedindo a proteção de Nossa Senhora Aparecida, Santa Rita de Cássia, Nossa Senhora de Fátima, São Silvestre, João Batista, que derrame seus mantos sagrados em cada lar de um amigo e ouvinte da 100,7 Universitária FM.

Oração da Manhã. Senhor, no início deste dia, venho pedir-te saúde, força, paz e sabedoria. Quero olhar hoje o mundo com os olhos cheios de amor, ser paciente, compreensivo, manso e prudente. Ver além das aparências teus filhos como tu mesmo os vês, e assim não ver senão bem cada um. Fecha meus ouvidos a toda calúnia. Guarda minha língua de toda maldade, que só de bênçãos se enche meu espírito. Que eu seja tão bondoso e alegre, que todos quantos se aproximarem de mim sintam a tua presença. Senhor, reveste-me da tua beleza, e que no decurso deste dia eu te revele a todos. Amém.

É, agora sim, aí, com o dever cumprido, nós iremos juntinhos até às 7, tocando tudo de bom e do melhor, aqui com você na 100,7 Universitária FM. Olhos claros com Daniel, João Paulo e Daniel.

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1: Olha aí, você ouviu aí quando João Paulo e Daniel, Olhos Claros, né? Olha, não tem como te falar para ligar, porque nós estamos com um problema aqui no telefone, são 6:07. Vou tentar fazer aqui uma seleção de música para você curtir aí nesta manhã de terça-feira. Vou trazer os Parada Dura, A Tampa e a Panela.

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1: Olha e confere comigo as horas em Viçosa, 6 horas 13 minutos em região. Olha, infelizmente hoje nós estamos incomunicável, né? Vem mais sucesso, como domingo é dia dos pais, vamos começar a homenagear os pais desde já, né? Já toquei Carmen Silva, agora vem aí Tião do Carro e Pagodinho, Meu Pai. Essa vai para todos os pais, né? Que no domingo é o dia nosso, né? Dia dos pais. Para nós aqui também.

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1: Olha, nós ouvimos aí o Tião do Carro e Pagodinho, né? Meu pai. Olha, em Viçosa são 6h17, né? E mais uma vez eu quero lembrar que estamos incomunicável, o Grambel aqui, né? O que o Grambel inventou, infelizmente não tá dando linha para comunicação. Vem aí, Tião Carreiro e Pardinho, Pai João.

0: Olha, nós ouvimos aí também o sucesso com o Tião Carreiro e Pardinho, né? Aqui assim, ligou, pediu e ouviu. Vem aí, Palmeira e Luizinho, Sabugo de Milho.
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Olha, nós ouvimos aí também o sucesso com Praiana contra o Nico Tinoco, 6 horas 27 minutinho. Milionários José Rico. Pé da letra.

Olha, nós ouvimos também aí com pedaleta Milionário José Rico. Olha, são 6h30. Porta do Mundo, Peão Carreiro e Zé Paulo.

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3: Olha você que tá ligado na 100,7, bom dia, 6h34, Teodoro Sampaio, bença pai, bença mãe.

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Olha você que tá ligado na 100,7, são 6 horas 47 minutinhos. Hoje nós estivemos incomunicável, agora sim, né? Agora acabou o gás, acabou o milho de pipoca, botar o pé na estrada, né? Estamos ouvindo Lorito e Loreto, violeiro fanático. E com essa já vou ficando por aqui, quero agradecer o carinho de vocês. Volto amanhã, tudo normal, viu? Tudo normal por aqui, com certeza. Vou deixar as minhas saideiras de hoje com Lourenço e Lorival, Desfile de Bravo. Cacique e Pajé, punhado de amor. Tião Carreira e Pardinho, tenho muito amor pra dar. Se der tempo, um pé na rosa com Ivan Souza. E com essa tô indo, tchau. Beijo na ponta do coração. Para os marmães, um aperto de mão bem distante, mas bem longe mesmo. Tchau, obrigado.

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3: Seja muito bem-vindo a mais um Momento Contábil. É um prazer ter a sua companhia para conversarmos sobre o que há de mais atual no mundo das finanças e dos impostos. Hoje o nosso assunto parece ter um nome complicado, mas eu garanto que ele vai fazer parte do seu dia a dia, tanto quanto o seu CPF. Vamos falar sobre o CCLESTRIB, o Código de Classificação de Tributação. Se você é empresário, gestor ou trabalha com vendas, já deve ter percebido que a reforma tributária não mudou apenas o nome dos tributos para CBS e IBS. Ela mudou a forma como a gente conversa com o fisco. Imagine que você tem uma loja e vende centenas de itens. Como é que o governo sabe exatamente quanto cobrar de impostos sobre uma garrafa de água mineral e quanto cobrar sobre um refrigerante? A resposta está na classificação tributária. E é aqui que o CCLESTRIB entra em cena como um grande protagonista dessa nova era contábil. Para a gente começar do jeito certo, vamos definir. O CCLESTRIB é como se fosse o RG tributário de cada mercadoria ou serviço. Antigamente, a gente se baseava muito no NCM, Nomenclatura Comum do Mercosul, para definir o imposto. O problema é que o NCM descreve o que o produto é, por exemplo, se ele é uma camisa de algodão. Mas nem sempre ele dizia, com clareza, como aquele produto deveria ser tributado no novo sistema de IVA dual. O CCLESTRIB veio para resolver isso. Ele é uma tabela unificada que vincula o produto diretamente à sua alíquota de CBS, que é o tributo federal, e IBS, que é o tributo estadual e municipal. Sem ele, o sistema de split payment, que é aquela divisão automática do imposto no momento do pagamento que já contamos aqui no programa, simplesmente não funciona. Se o código estiver errado, o cálculo sai errado. E o problema sobra para quem? Para o empresário e para o contador. A grande diferença que você precisa entender é que a classificação do produto é uma coisa e a classificação tributária é outra. Vamos a um exemplo prático para facilitar. Imagine dois produtos eletrônicos, um tablet e um leitor de livros digitais. Fisicamente, eles são parecidos, mas tributariamente, o leitor de livros pode ter uma imunidade ou alíquota zero, por ser considerado livro, enquanto o tablet paga uma alíquota cheia efetiva. Outro exemplo clássico da reforma é o imposto seletivo, o famoso imposto do pecado. Se você vende água mineral, o CCLESTRIB vai indicar uma tributação padrão ou reduzida. Mas se você vende uma bebida açucarada, o código será diferente para sinalizar que ali deve incidir o imposto seletivo. Percebe a responsabilidade? Se você cadastrar o refrigerante com o código de água, você está sonegando imposto sem saber. Se cadastrar a água com o código do refrigerante, está jogando dinheiro fora, pagando mais impostos. Onde é que esse código aparece? em todo lugar. Ele deve estar configurado no sistema de gestão, o ERP, e vai sair impresso em cada nota fiscal eletrônica que sua empresa emitir. É através desse código que os bancos e as operadoras de cartão de crédito sabem quanto devem reter de imposto no ato da venda. Os erros mais comuns que temos visto nos escritórios de contabilidade são: uso de códigos genéricos, tentar classificar tudo em um código outros para ganhar tempo. Isso é um convite para fiscalização eletrônica imediata. Outro erro é a confusão entre mercadorias e serviços. Na reforma, a linha entre produtos e serviços fica muito tênue, mas o SECLESTRIB exige uma precisão. O terceiro erro mais comum é a falta de atualização. As tabelas do governo mudam. Usar um código que foi extinto ou alterado trava a emissão da sua nota fiscal. E atenção! O erro na classificação pode gerar multas que variam de 1% a 5% do valor da operação, além da perda de créditos tributários que sua empresa poderia recuperar. Amigo empresário, a mensagem de hoje é clara. A contabilidade moderna não aceita mais o famoso eu acho. O SECLESTRIB exige que você comece profundamente uma mudança no ato de vender. Não deixe para revisar seu cadastro de produtos apenas na hora de fechar o mês. Isso deve ser um processo contínuo. Minha recomendação para você hoje é: reúna sua equipe de compras e de vendas, sente com seu contador e faça um pente fino no seu cadastro. Verifique se cada item está com o SECLESTRIB correto. Lembre-se que a rastreabilidade é total. O fisco sabe o que você comprou e vai cruzar com o que você está vendendo. Está em conformidade, não é apenas evitar multas. É garantir que sua empresa tenha saúde financeira para crescer com segurança nesse novo cenário de reforma tributária. Informação correta é o melhor investimento que você pode fazer pelo seu negócio. Use a contabilidade a seu favor e transforme esses códigos em estratégia de crescimento. Muito obrigado pela sua audiência, um grande abraço e até o próximo Momento Contábil.
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4: 7:37. 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

Beleza. Agora a gente vai apresentar o primeiro convidado, né? Convidado muito especial, o meu convidado, Moraes Moreira.

gravando aqui em cima. Vamos lá? Gravando.

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6: 84.
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10: 9:10.
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3: Dez e cinco.
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4: Olá, seja muito bem-vindo a mais um Momento Contábil. É um prazer ter a sua companhia para desbravarmos juntos o universo dos números, dos impostos e, principalmente, da gestão do seu negócio. Se você vende produtos no Mercado Livre, na Amazon, na Shopee ou se presta serviço através de aplicativos como iFood ou Uber, o assunto de hoje é vital para a saúde do seu bolso e para a continuidade da sua operação. Com o avanço da reforma tributária, um termo começou a ganhar holofotes e a tirar o sono de muitos empreendedores digitais. É o chamado split payment, ou em bom português, a divisão de pagamento. Mas não se assuste com o nome em inglês. A gente vai conversar hoje sobre como essa tecnologia vai mudar a forma como o imposto sai de sua venda e vai direto para o governo, sem nem passar pela sua conta bancária. Vamos entender como isso funciona na prática? Imagine que você vendeu uma camiseta por R$ 100 em um marketplace. No modelo tradicional, esse dinheiro entrava na conta da plataforma ou na sua conta bancária. E depois de um mês, você calculava o imposto e pagava a guia para o governo. O problema, na visão do fisco, é que entre a venda e o pagamento do imposto, muita coisa podia acontecer. O dinheiro sumia, a empresa fechava, ou o empreendedor simplesmente esquecia de pagar. O split payment foi criado para acabar com esse atraso. Ele é uma ferramenta tecnológica que faz a divisão do dinheiro no exato momento da transação. Quando o cliente passa o cartão ou paga o Pix, o sistema já identifica. X reais são do vendedor, Y reais são a comissão da plataforma e Z reais são o imposto, IBS e CBS. O valor do imposto é desviado automaticamente para o cofre do governo. É a chamada arrecadação em tempo real. Para quem vende online, a operação parece simples, mas a engenharia contábil por trás é bastante robusta. Vamos usar o exemplo de um lojista em um grande marketplace. O consumidor final compra um produto, por exemplo, por R$ 1.000. O sistema de pagamento, ou checkout, identifica as alíquotas da reforma tributária. Suponhamos uma alíquota somada de 25%. R$ 250 vão direto para a conta do governo. Os R$ 750 restantes são divididos entre a comissão da plataforma e o saldo líquido do vendedor. Isso muda drasticamente o fluxo de caixa. Antes, o vendedor tinha o valor bruto na mão por alguns dias. Agora, ele só recebe o valor líquido de impostos. Para as plataformas digitais, o desafio ainda é maior, pois elas se tornam responsáveis por garantir essa divisão sem que haja algum tipo de erro, sob pena de sanção pesada. Aqui entra o papel fundamental da contabilidade. Com split payment, o registro contábil não pode mais ser feito apenas por cima. É preciso uma rastreabilidade total. Cada venda gera um crédito tributário automaticamente. Se você comprou matéria-prima e já pagou o imposto nela, esse crédito precisa ser compensado com o que foi retido no split payment. As obrigações fiscais mudam de foco. O foco deixa de ser gerar uma guia de pagamento e passa a ser conferir se o sistema reteve corretamente. Se o sistema do marketplace calcular o imposto errado e reter a mais, o seu lucro vai embora. Se reter a menos, você pode ficar em dívida com a Receita Federal sem nem saber. A documentação fiscal, ou seja, as notas fiscais eletrônicas, precisam estar perfeitamente integradas ao sistema de pagamentos. Não são só os vendedores de produtos que entram nessa. Se você é um motorista de aplicativo ou entrega comida, o split payment também alcança sua prestação de serviço. O ISS, que agora vira parte do IBS, será retido na fonte. Isso traz uma formalização forçada para o setor, o que é bom para a transparência, mas exige que o profissional autônomo ou a pequena empresa de serviços tenha um controle muito rígido sobre suas taxas e recebíveis. O split payment não é um novo imposto, mas uma nova forma de cobrar os impostos, IBS e CBS, trazidos pela reforma tributária. O valor final da carga tributária depende de sua categoria, mas a forma de pagamento será imediata. O maior desafio é a tecnologia. Pequenos e-commerces, que utilizam plataformas próprias, precisarão utilizar seus gateways de pagamentos para suportar essa divisão. Por outro lado, a grande oportunidade é a redução de burocracia no final do mês. Se o imposto já foi pago no ato da venda, o empreendedor gasta menos tempo gerando boletos e mais tempo focado em vender. Além disso, o split payment ajuda a combater a concorrência desleal. Aquele vendedor que não pagava impostos e conseguia preços muito baixos, agora terá o imposto retido automaticamente, igualando o campo do jogo para quem sempre trabalhou de forma correta. O split payment é o futuro batendo na porta. Para quem vende em marketplaces ou plataformas digitais, a regra de ouro agora é organização. Você precisa saber exatamente qual é a sua margem de lucro, já descontando a retenção automática. Não deixe para entender isso quando o dinheiro cair menor na sua conta. Procure seu contador de confiança, revise suas configurações de pagamento nas plataformas e certifique-se de que sua emissão de nota fiscal está sincronizada com seu recebimento. A reforma tributária traz mudanças profundas, mas quem se prepara não apenas sobrevive, como prospera. Obrigado pela sua audiência. Continue acompanhando nossas pílulas de conhecimento para manter o seu negócio sempre nos trilhos da legalidade e do lucro. Sucesso nas vendas e até o próximo Momento Contábil.
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6: Meio-dia e 6.
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3: Meio-dia e 34.
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3: 1 e 3.
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1: Fecha a porta, gente. Cabeleira aí vem, matando mulheres, meninos também. O Cabeleira chamava-se José Gomes e era filho de um mameluco por nome Joaquim Gomes, sujeito de más entranhas, dado à prática dos mais hediondos crimes.
2: É com essa trova que começamos o programa de hoje. Sejam todos bem-vindos. Eu sou Rodrigo, estudante de Letras pela Universidade Federal de Viçosa.
3: Olá, eu sou Raquel, estudante do curso de Letras pela UFV.
4: E eu sou Kelbis Costa, também estudante de Letras pela UFV. Hoje iremos adentrar em uma das figuras mais fascinantes e controversas da nossa literatura, o cangaceiro. Mas não vamos falar de Lampião, e sim do personagem que inspirou uma das primeiras obras sobre o tema, o romance O Cabeleira, de Franklin Távora. Publicado originalmente em 1876, este romance nos leva para o sertão pernambucano do século XVIII. Um mundo de códigos de honra, injustiças sociais, uma violência que parece tão intrínseca à paisagem quanto à caatinga. Preparem-se para conhecer um anti-herói complexo de um Brasil profundo e de uma história que escapa a qualquer julgamento fácil.
2: Antes de entrarmos na teia de tragédias do Cabeleira, é fundamental entendermos o terreno em que essa semente foi plantada. João Franklin da Silveira Távora era um escritor da chamada geração de 1870, profundamente influenciado pelas ideias do romantismo, da qual fizera parte. Nasceu no Ceará em 1842 e faleceu no Rio de Janeiro em 1888. Advogado, jornalista, político, romancista e teatrólogo, fez o seu nome na literatura brasileira, tendo em vista que foi um dos primeiros autores a trazer a imagem e paisagem do sertão em oposição à cidade urbana. Tinha um projeto muito claro: criar uma literatura regionalista que retratasse o Brasil para os próprios brasileiros.
4: É isso mesmo, Rodrigo. No prefácio desse mesmo romance, ele chega a cunhar o termo literatura do Norte, propondo uma literatura que alberga um projeto regionalista, que não deixa de ser entendido como nacionalista e que constrói uma nova identidade do brasileiro projetada no homem do sertão. Távora queria mostrar que o sertão nordestino tinha suas próprias histórias épicas, seus próprios dramas humanos dignos de virar literatura. E em O Cabeleira, ele faz isso com maestria.
3: O Cabeleira é um romance regionalista de transição entre o romantismo e o naturalismo, em que a trama se passa no século XVIII, um período em que o poder metropolitano de Portugal ainda era absoluto, mas a vastidão do interior era praticamente um território à parte, governado por leis próprias e pela figura do pai de família patriarcal. É nesse cenário de autoridade contestada e violência latente que a história do nosso protagonista se desenrola.
4: José Gomes, também conhecido como Cabeleira, é um dos primeiros cangaceiros de Pernambuco. Sua história parece afirmar, ainda que tragicamente, a famosa ideia do filósofo Jean-Jacques Rousseau, de que o homem nasce bom, mas a sociedade o corrompe. Dotado de uma índole que poderia ter o levado por outros caminhos, mas por influência de seu pai, Joaquim Gomes, e do ambiente violento e desigual em que vivia, começou a agir com crueldade. Junto com o pai e Teodósio, um amigo traiçoeiro, Cabeleira aterrorizou a província de Pernambuco em 1776, exatos 100 anos antes da publicação do romance que imortalizaria seu nome. Mas a essência original de sua bondade não havia desaparecido por completo. Quando reencontrar a Luísa, Cabeleira revive em si a pureza que um dia conheceu e foge com ela na tentativa de recomeçar. É nesse momento que percebemos a luta interior entre a sua natureza original e a corrupção imposta pelo meio. Ele tenta se reformar, mas ainda recorre à violência para se defender, mostrando como os vícios adquiridos são difíceis de superar. Sua trajetória, assim, torna-se um dramático exemplo do que Rousseau descreveu: uma alma boa, deformada pelo mundo à sua volta, buscando, mesmo que tardiamente, reencontrar sua humanidade.
2: Quando em 1876 publicou seu livro mais famoso, O Cabeleira, o romance recebeu muitas críticas positivas. Foi considerada um marco, No artigo O Nacionalismo em Suas Diversas Formas, da autora Maria Rabelo Câmara, a estudiosa postula que,
5: abre aspas, como escritor, opôs as ideias defendidas por outros regionalistas, como seu conterrâneo José de Alencar, que exaltava o bom índio como um único representante genuinamente nacional, e outros sulistas que se dedicavam a escrever sobre o sul do país, permeáveis aos estrangeirismos que ele ogerizava. Em vez de inovações linguísticas importadas e de uma figura heróica que nada tinha de unicamente original a seu ver, mas que embaçavam a espontaneidade da criação sob a influência do sentimento de amor e pertença à pátria. Notamos, em sua obra, laivos nacionalistas, já que Távora enaltecia figuras de nosso folclore, nossas riquezas naturais e nosso povo, com sua cultura e hábitos inerentes. Fecha aspas.
4: E aí, contextualizando para vocês ouvintes, essa passagem nos mostra como Távora não era apenas um escritor regionalista, mas um intelectual com um projeto nacional claro e consciente. Ele não descrevia o Brasil por acaso, mas como parte de uma busca deliberada por uma literatura que refletisse a verdadeira alma brasileira, em oposição a visões idealizadas ou estrangeiras.
2: Mas por que escolher um cangaceiro, um homem violento, como herói de uma história? Na época, todo mundo que queria ser nacionalista na literatura falava do índio, como o Períde ou o Guarani, do José de Alencar. Era o herói nobre, puro e idealizado.
5: Pois é, só que Távora olhou para isso e pensou: esse Brasil do índio romântico não é o Brasil que eu conheço. Ele era do Ceará e enxergava que a verdadeira identidade nacional estava escondida no sertão nordestino, com sua gente sofrida, sua cultura e suas lutas. Aí ele criou o conceito de literatura do norte.
2: E qual foi a grande sacada? Em vez do índio nobre, o herói dele seria o sertanejo. E não um sertanejo qualquer, mas justamente aquele que a sociedade considerava um monstro, o cangaceiro. Essa foi uma quebra de paradigma brutal. Ele estava dizendo: olhem para essa realidade, por mais feia e violenta que seja, ela também é o Brasil.
5: E isso nos leva ao segundo ponto, o nacionalismo regionalista. O nacionalismo de Távora não era aquele ufanismo, meu Brasil varonil. Era um nacionalismo crítico, que queria incluir no retrato do país aquela parte que estava esquecida, abandonada pelo poder público, vivendo na seca e na injustiça. O cangaço, na visão dele, era a voz brutal de um povo que não era ouvido.
3: E com isso, entramos na valorização do regionalismo. Enquanto o nacionalismo buscava unir a população com o sentimento de uma comunidade, o regionalismo buscava retratar as individualidades das regiões.
2: Távora até diz no prefácio, abre aspas, norte e sul são irmãos, mas são dois. Cada um há de ter uma literatura sua, porque o gênio de um não se confunde com o de outro. Cada um tem as suas aspirações, seus interesses e há de se ter, se já não tem, sua política.
3: O regionalismo de Távora tem como base três elementos. Primeiro, o senso de terra, que dita o ritmo da sua história pela famosa intercadência de Euclides da Cunha. Segundo, o patriotismo regional, orgulho das guerras holandesas, do velho patriarcado açucareiro, das rebeliões nativistas. E o terceiro, a disposição polêmica de reivindicar a preeminência do norte, reputado mais brasileiro. E quem afirma isso é Antônio Cândido na sua obra Formação da Literatura Brasileira, que diz ainda que a razão para essa disputa era óbvia. Abre aspas. O norte ainda não tinha sido invadido como estava sendo o sul de dia em dia pelo estrangeiro.
4: É importante lembrar que o romance como gênero literário vai muito além das histórias de amor com finais felizes. Surgido no Brasil do século XIX como uma forma moderna de expressão, ele foi fundamental para construir um imaginário nacional e dar a conhecer aos leitores das cortes e cidades os costumes, conflitos e paisagens de territórios longínquos do próprio país. Em obras como as de Franco e Távora, o romance serviu como veículo para narrar histórias de violência, injustiça e dramas sociais, como a vida dos cangaceiros no Nordeste, revelando a face crua de uma realidade que, de outra forma, permaneceria ignorada. Assim, mais do que entreter, o romance cumpriu um papel social e político, formar uma identidade nacional pela literatura.
2: E a obra em si é uma mistura incrível de estilos. Tem o drama do romantismo, a vontade de retratar a realidade do realismo e até uns toques característicos do naturalismo, que é aquela visão de que o meio ambiente e a hereditariedade moldam o caráter das pessoas. O que fica evidente onde o pai do cabeleireiro é descrito de uma forma quase animal, para mostrar como a vida brutal do sertão pode deformar o homem.
5: Por fim, e talvez o mais importante, o cabeleireiro é uma denúncia social poderosa. O livro não glamoriza a violência. Pelo contrário, ele mostrava que a maldade do cabeleira era fruto da falta de educação, do abandono político e da miséria. A obra era um chamado por progresso e justiça social para a parte norte do Brasil.

0: que ainda nos assoberba e que em todas as terras e em todas as idades tem sido considerada, com razão, a origem das principais desgraças que afligem e destroem as famílias e os estados. Fecha aspas.
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0: Essa é Candeeiro Encantado, composta por Paulo César Pinheiro e Lenine, e interpretada por Lenine no álbum O Dia em que Faremos Contato, de 1997. Os versos lidos poderiam muito bem ser a descrição do cabeleira, não é? Regida por um mesmo código de honra, uma mesma lei do cão, uma lei primal de sobrevivência e vingança que rege suas ações. Távora, no romance, estava descrevendo o ecossistema social que, um século depois, produziria o Lampião, descrito agora na canção do Lenine.
2: A música chama Lampião de candeeiro encantado, uma luz no escuro, uma figura quase mítica. E o que é o cabeleira senão uma versão anterior, mais crua, desse mesmo arquétipo? Ele é o candeeiro que se apaga nas mazelas e tragédias, enquanto o lampião é aquele que se transforma em lenda. A música fala em revira bucho, estripa corno, corta orelha, que nem Virgulino, o capitão. A violência é a mesma, mas a escala e a repercussão são diferentes. O cabeleira é o protótipo, lampião, o produto final mitologizado.
0: E por hoje é isso. O que acharam da história do cabeleira? Vocês concordam com essa visão do personagem como um anti-herói trágico?
3: Um beijo e obrigada por ficarem conosco até o fim. Foi um prazer.
2: Tchau, tchau, e fiquem agora com a canção Candeeiro Encantado, interpretada por Lenine. Um abraço a todos.
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3: Duas e quatro.
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12: Olá, seja muito bem-vindo a mais um Momento Contábil. É um prazer ter a sua companhia. Seja você que está nos ouvindo no rádio do carro, em casa ou direto da lida do campo. Hoje o nosso papo é fundamental para quem tira o sustento da terra ou possui propriedades fora do perímetro urbano. Vamos conversar sobre o ITR, o Imposto Territorial Rural. Muitas vezes, o produtor rural foca toda a sua energia na safra, no gado ou no clima e acaba deixando a papelada tributária para a última hora. Mas olha, o ITR não é apenas mais uma guia a ser paga. Ele é um imposto federal que funciona como o IPTU do campo, mas com regras muito específicas que, se bem compreendidas, podem representar uma economia real e evitar dores de cabeça gigantescas com a Receita Federal. Mas afinal, quem é que precisa declarar o ITR? A regra é clara. Se você é proprietário de terra rural, titular do domínio útil, possuidor a qualquer título ou usufrutário, você está no radar deste imposto. Não importa se a terra é produtiva ou não, o fato de ser uma área rural já gera obrigação. A única exceção são os casos de imunidade e isenção, que vamos detalhar daqui a pouco. Agora, vamos para a parte que todo mundo quer saber. Como é feito o cálculo? O ITR não incide sobre tudo que você tem na fazenda. Ele incide sobre o que chamamos de VTN, Valor da Terra Nua. Isso significa que as benfeitorias como casas, currais, cercas, pastagens cultivadas e florestas plantadas não entram na conta. O imposto é sobre o valor do solo bruto. A alíquota que você vai pagar é progressiva. Quanto maior a propriedade e menor o seu grau de utilização, maior será o imposto. Ou seja, o governo usa o ITR para desestimular terras improdutivas. Aqui entra um conceito que você já deve ter ouvido falar, o módulo fiscal. Ele é a unidade de medida expressa em hectares que varia de município para município. Por que ele é importante? porque ele define se sua propriedade é considerada pequena, média ou grande para fins de isenção. Por exemplo, em muitas regiões, se você tem uma pequena gleba rural, que varia de 30 a 100 hectares dependendo da localização, e a explora sozinho ou com sua família, sem ter outro imóvel, você pode estar isento do imposto. Além da isenção para pequenas propriedades, existem benefícios para áreas de preservação. Se você tem áreas de preservação permanentes, as chamadas APPs, ou reserva legal devidamente averbadas e declaradas na ADA, Ato Declaratório Ambiental, junto ao IBAMA, essas áreas podem ser excluídas do imposto. É o governo dando um desconto para quem cuida do meio ambiente, mas atenção, não basta ter a mata, é preciso que a documentação ambiental esteja em dia para garantir o benefício fiscal. E como fica a parte prática das obrigações? Todo ano, geralmente entre agosto e setembro, o produtor deve entregar a Declaração de Imposto sobre a Propriedade Territorial Rural, a DITR. O pagamento pode ser feito via DARF, em cota única ou parcelado, desde que o valor não seja inferior a R$ 100. Perder o prazo gera multa de 1% ao mês sobre o imposto devido, além de impedir a emissão da certidão negativa de débitos, que é exigida para conseguir crédito rural junto aos bancos. Falando em estratégia, como fazer o planejamento fiscal do ITR? O segredo está na precisão das informações. Muitos produtores erram ao declarar o valor da terra nua muito abaixo do mercado para pagar menos imposto. Mas isso pode gerar problemas na hora de vender a terra, aumentando o imposto de renda sobre o ganho de capital. O planejamento consiste em equilibrar um VTN justo com o máximo aproveitamento das áreas de exclusão, como as de preservação, e a comprovação correta do grau de utilização da terra. Se você produz grãos ou cria gado de forma eficiente, sua alíquota cai drasticamente. A organização contábil é a melhor amiga do produtor rural. Guardar notas fiscais de insumos, registro de vacinação de gado e laudos técnicos de produtividade não serve apenas para o controle interno. São essas provas que garantem que você paga o imposto justo, na alíquota correta, para quem produz. Sem a organização, você acaba pagando como se a terra fosse improdutiva e o prejuízo é certo. Para encerrar nosso encontro de hoje, fica um conselho. Não trate o ITR como uma mera formalidade. Ele é uma peça-chave na gestão de sua propriedade. Procure um contador especializado no setor agro. Esse profissional vai te ajudar a cruzar os dados do CAR, Cadastro Ambiental Rural, do ADA e da Declaração de ITR, garantindo que você aproveite todos os benefícios legais e mantenha sua terra produtiva e regularizada. Cuidar da contabilidade de sua fazenda é tão importante quanto cuidar da semente do solo. Com a orientação certa, você protege seu patrimônio e garante o crescimento do seu negócio. Muito obrigado pela sua audiência e até o próximo Momento Contábil.
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9: Três e quatro.
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3: Olá, eu sou Giancarlo Borges e está começando o Expresso Universitária. Confira agora os destaques desta edição. O SAA, em parceria com a Secretaria Municipal de Educação da Prefeitura de Viçosa, está realizando uma força-tarefa para identificar vazamentos nas escolas da rede municipal. A iniciativa tem como objetivo reduzir perdas de água, diminuir os custos com o consumo e contribuir para o uso mais eficiente dos recursos hídricos. As vistorias estão sendo realizadas durante o período de férias escolares, quando há menor circulação de pessoas e menor consumo de água nas unidades de ensino, permitindo a realização de mais testes para serem mais precisos e detectarem vazamentos. Após cada vistoria realizada pelos fiscais do SAAI, é elaborado um relatório técnico com pontos de vazamento encontrados e orientações sobre reparos necessários. Os trabalhos de visitas começam justamente no dia 20 e devem continuar até o final desse mês de agosto. Desde o início da ação, todas as instituições de ensino vistoriadas apresentam algum tipo de vazamento, os quais foram registrados e serão encaminhados aos responsáveis para que as providências necessárias sejam tomadas sem correlação acidental. Além das inspeções, o SAAI também disponibilizará às escolas municipais o histórico de consumo dos últimos 12 meses, permitindo que seus gestores acompanhem o volume de água consumido mensalmente e com isso possam identificar possíveis alterações ao longo do tempo. A Canaã Infest se aproxima, com 3 dias de shows e programação cultural no maior evento da cidade. A festa começa no dia 28 com shows de Ligeirinho Sanfoneiro, Forró Perfeito e o encerramento de Dudu Mendes. No sábado, a dupla de Pedro Neto e Matheus abrem as festividades com Mari Fernandes assumindo o comando da madrugada e o encerramento com o DJ Nenal. O domingo encerra a festa com shows de Samba Social, Natália Mendes, Nando Morena e o DJ Marcelo Moraes. O Expresso Universitária vai ficando por aqui. 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
5: Cinco e seis.
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4: 5h32.
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4: Seja muito bem-vindo a mais um Momento Contábil. É um prazer ter a sua companhia para conversarmos sobre o que há de mais atual no mundo das finanças e dos impostos. Hoje o nosso assunto parece ter um nome complicado, mas eu garanto que ele vai fazer parte do seu dia a dia, tanto quanto o seu CPF. Vamos falar sobre o C-Class TRIB, o Código de Classificação de Tributação. Se você é empresário, gestor ou trabalha com vendas, já deve ter percebido que a reforma tributária não mudou apenas o nome dos tributos para CBS e IBS. Ela mudou a forma como a gente conversa com o fisco. Imagine que você tem uma loja e vende centenas de itens. Como é que o governo sabe exatamente quanto cobrar de impostos sobre uma garrafa de água mineral e quanto cobrar sobre um refrigerante? A resposta está na classificação tributária. E é aqui que o C-Class TRIB entra em cena como um grande protagonista dessa nova era contábil. Para a gente começar do jeito certo, vamos definir. O C-Class TRIB é como se fosse o RG tributário de cada mercadoria ou serviço. Antigamente, a gente se baseava muito no NCM, Nomenclatura Comum do Mercosul, para definir o imposto. O problema é que o NCM descreve o que o produto é, por exemplo, se ele é uma camisa de algodão. Mas nem sempre ele dizia, com clareza, como aquele produto deveria ser tributado no novo sistema de IVA dual. O C-Class TRIB veio para resolver isso. Ele é uma tabela unificada que vincula o produto diretamente à sua alíquota de CBS, que é o tributo federal, e IBS, que é o tributo estadual e municipal. Sem ele, o sistema de split payment, que é aquela divisão automática do imposto no momento do pagamento que já contamos aqui no programa, simplesmente não funciona. Se o código estiver errado, o cálculo sai errado. E o problema sobra para quem? Para o empresário e para o contador. A grande diferença que você precisa entender é que a classificação do produto é uma coisa e a classificação tributária é outra. Vamos a um exemplo prático para facilitar. Imagine dois produtos eletrônicos, um tablet e um leitor de livros digitais. Fisicamente, eles são parecidos. Mas tributariamente, o leitor de livros pode ter uma imunidade ou alíquota zero, por ser considerado livro, enquanto o tablet paga uma alíquota cheia efetiva. Outro exemplo clássico da reforma é o imposto seletivo, o famoso imposto do pecado. Se você vende água mineral, o Seclestrib vai indicar uma tributação padrão ou reduzida. Mas se você vende uma bebida açucarada, o código será diferente para sinalizar que ali deve incidir o imposto seletivo. Percebe a responsabilidade? Se você cadastrar o refrigerante com o código de água, você está sonegando imposto sem saber. Se cadastrar a água com o código do refrigerante, está jogando dinheiro fora, pagando mais impostos. Onde é que esse código aparece? Em todo lugar. Ele deve estar configurado no sistema de gestão, o ERP. E vai sair impresso em cada nota fiscal eletrônica que sua empresa emitir. É através desse código que os bancos e as operadoras de cartão de crédito sabem quanto devem reter de imposto no ato da venda. Os erros mais comuns que temos visto nos escritórios de contabilidade são: uso de códigos genéricos, tentar classificar tudo em um código outros para ganhar tempo. Isso é um convite para fiscalização eletrônica imediata. Outro erro é a confusão entre mercadorias e serviços. Na reforma, a linha entre produtos e serviços fica muito tênue, mas o Seclestrib exige uma precisão. O terceiro erro mais comum é a falta de atualização. As tabelas do governo mudam. Usar um código que foi extinto ou alterado trava a emissão da sua nota fiscal. E atenção! O erro na classificação pode gerar multas que variam de 1% a 5% do valor da operação, além da perda de créditos tributários que sua empresa poderia recuperar. Amigo empresário, a mensagem de hoje é clara. A contabilidade moderna não aceita mais o famoso eu acho. O Seclestrib exige que você comece profundamente uma mudança no ato de vender. Não deixe para revisar seu cadastro de produtos apenas na hora de fechar o mês. Isso deve ser um processo contínuo. Minha recomendação para você hoje é: reúna sua equipe de compras e de vendas, sente com seu contador e faça um pente fino no seu cadastro. Verifique se cada item está com o Seclestrib correto. Lembre-se que a rastreabilidade é total. O fisco sabe o que você comprou e vai cruzar com o que você está vendendo. Está em conformidade, não é apenas evitar multas. É garantir que sua empresa tenha saúde financeira para crescer com segurança nesse novo cenário de reforma tributária. Informação correta é o melhor investimento que você pode fazer pelo seu negócio. Use a contabilidade a seu favor e transforme esses códigos em estratégia de crescimento. Muito obrigado pela sua audiência, um grande abraço e até o próximo Momento Contábil.
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5: 6:38.
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5: Todos preconceituosos contra determinadas raças, religiões e também contra mulheres. O diretor de Operações Integradas e de Inteligência do Ministério da Justiça e Segurança Pública, Anchieta Neri, destacou algumas das medidas adotadas.
6: A partir dessa articulação, a gente teve medidas de busca cumpridas em 8 estados da federação. A gente cumpriu algumas medidas de internação provisória e um mandado de prisão. O que se investiga ou o que se apurou não diz respeito meramente a opiniões, mas sim à própria intolerância e planejamento de atos severos de violência. Por isso, havia a necessidade de uma atuação rápida para que a gente não tivesse a possibilidade de ocorrer qualquer sinistro.
5: Já a Operação Lívia investigou uma rede criminosa que utilizava de plataformas virtuais para atrair adolescentes e incentivá-los à prática de violência. A investigação foi conduzida pela Polícia Civil de Mato Grosso do Sul, após a morte de uma menina de 13 anos. A secretária nacional de acesso à justiça, Sheila de Carvalho, comentou que a operação conseguiu impedir outros crimes.
7: A operação permitiu evitar que mais uma menina fosse vítima, que já estava mapeada para isso acontecer nos próximos dias. Então, esse esforço integrado que a gente tem realizado é para manter as nossas mulheres vivas.
5: Nas duas operações, o Laboratório de Operações Cibernéticas atuou na análise de evidências digitais, na identificação de conexões entre investigados e na articulação entre as forças de segurança envolvidas. O ministro da Justiça e Segurança Pública, Wellington César Lima e Silva, destacou a importância do trabalho integrado.
8: Nós temos um fluxo de cooperação permanente com a Polícia Federal, com as polícias civis dos diversos estados, com os ministérios públicos dos diversos estados, com os diversos órgãos de inteligência. Esse tipo de colaboração possibilita uma atuação integrada e qualificada no combate a esses crimes.
5: As investigações permanecem em andamento para análise do material apreendido, a identificação identificação de outros envolvidos e a responsabilização dos investigados, conforme o avanço dos respectivos inquéritos policiais. Lembrando que os casos de violência contra mulheres podem ser denunciados pelo Ligue 180, que funciona 24 horas por dia, gratuitamente. Reportagem Márcia Fernandes.
9: E estão abertas as inscrições para o curso Gestoras em Rede, voltado à formação de gestoras estaduais e municipais que atuam com políticas públicas para as mulheres.
10: A capacitação é gratuita e será realizada de forma online.
11: Estão abertas as inscrições para o curso Gestoras em Rede, formação em gestão de políticas públicas para as mulheres. A iniciativa é destinada a gestoras estaduais e municipais responsáveis pela elaboração, coordenação e implementação de ações voltadas à promoção dos direitos das mulheres. O curso é gratuito, tem carga horária de 96 horas e vai ser realizado com atividades online, ao vivo e também em formato assíncrono. A formação integra uma estratégia nacional de fortalecimento da gestão pública e de cooperação entre União, estados e municípios. O objetivo é oferecer instrumentos para planejamento, execução, monitoramento e avaliação das políticas públicas, além de criar uma rede permanente de troca de experiências entre as equipes que atuam nos organismos de políticas para as mulheres. Ao final do curso, as participantes devem elaborar diagnósticos e planos de ação voltados aos próprios municípios e estados. Para se inscrever, acesse gestorasemrede.com.br. Claudimário Carvalho, para a Voz do Brasil.
10: As propagandas e publicidades sobre apostas de cota fixa, as chamadas bets, passaram a ter novas regras voltadas à proteção aos consumidores.
9: Elas estabelecem, entre outras coisas, limites sobre o que pode ser dito nessas propagandas, responsabilização solidária de quem veicula as publicidades e proteção às crianças e aos adolescentes.
10: Além disso, as propagandas de bets terão também que exibir mensagens de alerta sobre os riscos envolvidos nas apostas.
9: Sobre tudo isso, nós conversamos com a secretária de Prêmios e Apostas do Ministério da Fazenda, Daniele Correia.
10: Eu e Mariana Jungmann também falamos com ela sobre saúde e bets. Acompanhe.
12: Secretária Daniele Correia, muito bem-vinda à Voz do Brasil. Vamos falar um pouco sobre essas duas portarias que regulam a publicidade sobre as apostas de cota fixa. A gente pode traduzir que é uma regulamentação sobre as propagandas de bets, assim, para ficar mais claro para o nosso público. E o que estabelecem essas portarias?
13: Bom, obrigada. Para a gente é sempre importante aqui na Secretaria de Prêmios e Apostas ter a oportunidade de tratar sobre o tema. E, de fato, quando a gente está falando dessas duas portarias, as portarias mais recentes aqui, a gente está falando desse universo de publicidade, propaganda e ações de marketing nesse mercado de aposta de cota fixa. Acho que é sempre importante dizer que esse mercado de aposta de cota fixa é um serviço público, né? E a lei, a 14.790, é a lei que traz ali a regulamentação e traz ali diretrizes legais na implementação não só desse tema de publicidade, mas diversos outros temas. E a nova portaria interministerial ali, a 73, ela traz ali, reforça alguns conceitos, acho que amplia ali a questão da proteção ao consumidor apostador, mas também traz ali a distribuição da responsabilidade solidária em todo esse veículo de comunicação, de divulgação, seja pessoas físicas e jurídicas, nesse mercado de apostas. E a gente tem uma outra portaria que altera a portaria que trata de jogo responsável, que trata dessas obrigações também legais que os agentes operadores precisam cumprir entre publicidade, ações de marketing e propaganda, que é justamente as frases de advertência, né? O 18+, e foi importante para a gente ali trazer e clarificar sobre o tema.
10: Essas frases de advertência, né, que vão ter que conter nas publicidades, elas devem dizer o quê? E que tipo, e por que que esse tipo de mensagem é importante, secretária?
13: Bom, as frases é: o Ministério da Fazenda adverte. E aí você tem: aposta não é investimento. Essa é uma das frases. A outra é: apostar pode causar dependência. Né? E uma questão de que apostar faz você perder dinheiro. Então é justamente nessa perspectiva, seja da saúde mental, seja da saúde financeira, do endividamento.
10: Ainda falando das mensagens, ela tem um tamanho mínimo, né? Ou seja, tem que estar num formato legível, facilmente visível, né, para o consumidor.
13: Exatamente. A gente traz ali, e aí de novo, né, a necessidade de que eles estejam ali num tamanho mínimo de 10%, e a gente reforça, inclusive, nessa nova portaria, que eles precisam estar de uma maneira horizontal, né? Porque muitas vezes, né, tornar essa frase de uma maneira muito mínima e verticalizada fica, dificulta até a leitura por parte, né, da sociedade.
12: Escondendo a frase,
13: exatamente.
12: Né?
13: Então, a necessidade de se ter isso de maneira legível, né, num contraste visual ali também, né? Você ter um fundo ali que a pessoa consiga ler. Eu acho que são todas essas informações que são importantes.
12: Agora, um outro ponto importante dessa nova regulamentação sobre a publicidade de jogos é que ela passa a responsabilizar também quem faz a propaganda, né? Quem veicula a propaganda. E aqui a gente está falando, inclusive, dos influenciadores digitais, secretária, dos veículos de comunicação, e aí enxergando os influenciadores digitais também como uma espécie de veículo de comunicação, é isso? O que está previsto nessa responsabilização?
13: Sim, a ideia é a portaria, ela traz isso tanto voltado para pessoas físicas quanto para pessoas jurídicas, né, que veiculem, que distribuem, que impulsionem, né, que propaguem, não só a questão das bets ilegais, aí eu acho que é importante também, né, você ter essa responsabilização, porque quando você está falando de um ambiente ilegal, você não tem essas ferramentas à disposição daquele consumidor, daquele apostador, então, né, você fica muito mais frágil no desenvolvimento de riscos e de transtorno de jogo e do endividamento, então elas não precisam cumprir as regras e também no processo, né, de junto com as operadoras legalizadas, mas no processo de cumprir o que está dizendo ali a lei, né, no sentido e das portarias, reforçado agora pela portaria interministerial, no sentido de que o jogo, ele tem restrições na sua publicidade, né, você não pode dizer que o jogo, ele substitui a renda, você vai ficar socialmente aceito, né, você é mais bonito porque você joga, então a própria proteção que a gente comentou aqui, né, da criança e do adolescente, então você não pode veicular para a publicidade para a criança, né, a criança não pode ser alvo da publicidade, ela não pode estar na publicidade, então eu acho que a distribuição da responsabilidade aí, eu acho que é importante, né, nesse mercado.
10: Secretária, esse tipo de regulação sobre a publicidade deve ter efeito para reduzir a quantidade de apostas, né? Especialmente nos casos de compulsão, não é isso?
13: A ideia é justamente isso, né? Se você está num ambiente, num mercado onde você está falando de entretenimento, né? E quando isso passa, isso não é mais um entretenimento, isso não, você está colocando aquela pessoa em risco, né? Então, de novo, essa é uma série de mecanismos que eu acho que é importante, né, colocar à disposição. E aí eu queria ter a oportunidade aqui para dizer que a gente lançou no final, obviamente, o Ministério da Fazenda, junto com a SPA, isso já estava na agenda regulatória, a gente lançou a plataforma centralizada de autoexclusão. Então, hoje, se um cidadão, ele não quiser apostar, ou ele não quiser estar nessa atividade, ou, enfim, estar nesse mercado, ele pode utilizar essa plataforma, onde você fica autoexcluído de todas as plataformas autorizadas pela SPA em âmbito nacional. E aí você pode dizer se é por um prazo determinado ou por um prazo indeterminado. Então você pode se auto-excluir por um mês, por 3 meses, por 6 meses, por 9 meses, por 12 meses ou indeterminado. E lá você pode dizer o motivo também. E a gente percebe que um dos principais motivos é justamente a perda de saúde, de controle mental, né? Então acho que, de novo, essa é uma outra ferramenta também à disposição de qualquer pessoa da sociedade, obviamente, né? Que queira utilizar. E a gente traz ali uma série também de outras questões, como ferramenta de autoteste da saúde, autoteste financeiro, enfim, são todos os mecanismos e ferramentas nessa questão do jogo responsável.
12: É importante aqui a gente lembrar também que quem tiver identificando que tem problemas de saúde mental relacionados à questão do jogo, deve procurar ajuda,
13: sim,
12: né, secretária?
13: Exatamente.
12: E aí dentro do SUS a gente tem possibilidades, sim, de acompanhamento e de tratamento, né?
13: Exatamente, a gente tem um acordo de cooperação técnica com o Ministério da Saúde, que é um grande parceiro. A gente, ano passado, começamos com um grupo de trabalho interministerial, junto com o Ministério da Saúde, Ministério do Esporte, a Secretaria de Comunicação Social, justamente nesse trabalho de se pensar né, quais são as ferramentas, porque quando você tem identificação de que você tem um risco, né, ou desenvolvimento de um potencial risco ali, você também precisa procurar caminhos. Então o SUS, ele desenvolveu ali, ele fez um trabalho junto com toda a rede de colaboradores, não só da Unidade Básica de Saúde, mas também do próprio CAPS, né, na formação, né, no desenvolvimento da capacitação dessas pessoas, no recebimento dessas pessoas, na identificação dessas pessoas, também fez ali um teleatendimento. Então eles construíram, desenvolveram um teleatendimento voltado para essa parte de transtorno do jogo, de identificação, e o desenvolvimento ali de capacitação junto às unidades do CAPS, né, mais próximo da localidade da pessoa. Então a gente também, na página da plataforma centralizada de autoexclusão, a gente fornece todos esses telefones, esses endereços, a página do DataSUS, se a pessoa também quiser fazer o seu autoteste da saúde, né, porque você se identifica, mas você precisa também achar um caminho ali.
12: Muito bem, nós conversamos com Daniele Correia, secretária de Prêmios e Apostas do Ministério da Fazenda. Secretária, muito obrigada pela sua entrevista à Voz do Brasil.
13: Obrigada a vocês.
9: Nós ouvimos, o Sistema Único de Saúde oferece ajuda para quem enfrenta problemas relacionados a jogos e apostas.
10: O serviço de teleatendimento em saúde mental teve início em março e, a partir de hoje, oferece 100.000 acompanhamentos por mês.
9: O atendimento é remoto, sigiloso e pode ser o primeiro passo para o acesso à rede pública de cuidados.
14: Segundo o Ministério da Saúde, mais de 25 milhões de pessoas fizeram apostas em 2025. Desse total, cerca de 4,4% apresentam dependência de jogos, condição que pode causar prejuízos à saúde mental, às finanças e às relações pessoais. Alguns sinais podem indicar a necessidade de buscar ajuda, como o aumento do tempo ou do dinheiro gastos com apostas, preocupação constante com jogos e mudanças no sono, no humor, na rotina ou nos relacionamentos. O Sistema Único de Saúde oferece atendimento sigiloso para pessoas que enfrentam esse problema. O serviço funciona como porta de entrada para a rede de atenção psicossocial e disponibiliza orientação, acompanhamento profissional e apoio também aos familiares, como explica o ministro da Saúde, Alexandre Padilha.
15: Então, além de abrir a porta do cuidado individual, de quem sofre com vício e dos seus familiares, a gente está abrindo uma outra porta, que é ter um diagnóstico cada vez melhor do problema, para ter ações cada vez mais preventivas, regulatórias.
14: Para acessar o atendimento remoto, basta entrar no aplicativo ou na versão web do Meu SUS Digital, fazer login com a conta gov.br, acessar a área de mini-apps e selecionar a opção Problemas com Jogos de Apostas. Em seguida, o usuário responde a um autoteste que auxilia na identificação do tipo de cuidado mais adequado. Quando o resultado indica risco moderado ou elevado, o encaminhamento para o teleatendimento é feito pela própria plataforma. Nos demais casos, são apresentadas orientações sobre os serviços disponíveis na rede de atenção psicossocial. De acordo com o Ministério da Saúde, o serviço remoto teve início em março e passa a oferecer 100 mil atendimentos mensais.

0: Psicossocial, o CAPS, onde é oferecido atendimento multiprofissional. Reportagem Thaís de Araújo.
1: E relembrando, pela plataforma de autoexclusão é possível solicitar o bloqueio do acesso às plataformas de apostas.
2: Para isso, basta acessar a página da ferramenta e entrar com a conta gov.br.
1: Doadores de sangue que colocaram piercing, fizeram tatuagens ou cirurgias não precisam mais esperar 12 meses para voltar a doar.
2: Pois é, as regras para doação foram atualizadas e devem estar implantadas nos hemocentros do país até setembro.
1: O objetivo é aumentar os estoques de sangue, garantindo a qualidade e a segurança do material.
3: Doar sangue salva vidas. Para se ter uma ideia, uma única doação pode ajudar até 4 pessoas. A funcionária pública Axa Cruz, que mora em Brasília, já doa sangue há 16 anos.
4: Um ato tão simples, rápido e que pode salvar vidas. Então eu me sinto muito honrada. 3 vezes por ano, inclusive uma delas é no dia do meu aniversário. Para mim já virou uma tradição.
3: E quem recebe esse sangue pode ficar tranquilo. Todo o material coletado passa por um rigoroso controle de qualidade e por testes que garantem a segurança das transfusões. Para reforçar ainda mais esse controle e ampliar a segurança de doadores e pacientes, o Ministério da Saúde atualizou os regulamentos técnicos que orientam os serviços de hemoterapia em todo o país. Como explica a gerente de captação de doadores do Hemocentro de Brasília, Kelly Barbie.
5: Cada vez mais no sentido de aprimorar, de melhorar os exames para testar uma qualidade cada vez maior desse sangue coletado. Então, você não vai precisar esperar mais 12 meses para muitos impedimentos. A maioria agora é de 4 meses. Como eu falei do piercing, da tatuagem, de medicamentos, de cirurgia, enfim, a novidade é muito boa e muito bem-vinda.
3: O Felipe, que doa sangue há 30 anos, sabe da importância desse ato de amor.
6: Me traz um sentimento muito bom, né? Um sentimento de solidariedade com o próximo. E além disso, a gente nunca sabe quando vai precisar, um familiar também, né? Então é muito importante. Eu saio com o coração aquecido.
3: E para você que nunca doou sangue, é muito simples. Basta procurar um hemocentro mais próximo, ter entre 16 e 69 anos, pesar no mínimo 50 quilos e estar em boas condições de saúde. Não apresentar sintomas de gripe, resfriado ou febre. Não precisa estar em jejum, mas nas 4 horas que antecedem a doação, deve evitar a ingestão de comidas gordurosas. Reportagem Cleide Lopes.
2: Se você é responsável por crianças ou adolescentes com menos de 15 anos, fique atento.
1: A campanha nacional de multivacinação já começou em todos os postos de saúde do país.
2: Essa é a chance de proteger o público infanto-juvenil contra doenças como poliomielite, influenza e hepatites.
1: O dia D da campanha vai ser em 22 de agosto e a mobilização vai até 1º de setembro.
7: A campanha nacional de multivacinação teve início nesta segunda-feira e vai até 1º de setembro. Crianças e adolescentes menores de 15 anos são o foco principal para atualizar a caderneta de vacinação. Pela campanha, são ofertados os imunizantes previstos no calendário nacional de vacinação do Ministério da Saúde, como poliomielite, tríplice viral, hepatites A e B, febre amarela, HPV, influenza, COVID-19 e dengue. Para receber a vacina, basta comparecer à unidade básica de saúde mais próxima da sua residência e levar documento de identificação, cartão do SUS, se tiver, e a caderneta de vacinação. Já o dia D da mobilização será em 22 de agosto. Para informações sobre horários de atendimento e disponibilidade das vacinas, basta consultar a unidade de saúde do seu município.
2: Priscila Machado, para a Voz do Brasil. Contribuintes que têm pendências com a Receita Federal, começou a valer hoje mudanças no atendimento presencial relativas ao imposto de renda.
1: A portaria proíbe o fornecimento de cópia de declaração do imposto e recibo de entrega nas unidades de atendimento.
2: Saiba o que muda no atendimento com Daniele Popov.
8: Portaria publicada nesta segunda-feira traz mudanças como a proibição do fornecimento de cópia da declaração do imposto sobre a renda da pessoa física, a entrega do recibo relativo

0: declaração também foi proibida nas unidades de atendimento da Receita. As mudanças foram adotadas para reduzir os riscos de acesso indevido a informações protegidas por sigilo fiscal, já que documentos como a declaração do imposto de renda contêm dados pessoais sigilosos e que podem ser usados indevidamente. A partir de agora, a cópia da declaração e o recibo de entrega passam a ser disponibilizados exclusivamente por canais que utilizam mecanismos de autenticação e controle de acesso. Outras alterações que a portaria traz são ajustes relacionados ao atendimento presencial, ao atendimento orientado e à recepção de documentos em processos de atendimento digital. Daniele Popov para a Voz do Brasil.
1: Curso Nacional de Escrita Criativa tem inscrição aberta até quarta-feira, dia 5 de agosto.
2: Com ele, o participante vai aprender a produzir textos que buscam envolver, emocionar ou prender a atenção do leitor ou ouvinte por meio da criatividade na linguagem, na estrutura e na narrativa.
1: A chamada pública vai selecionar 1.000 participantes.
2: Os selecionados vão receber de forma gratuita formação em escrita criativa em todas as regiões do país.
1: Mais informações no site da Universidade Federal do Rio Grande do Sul, em ufrgs.br/territórios da escrita.
2: E essas foram as notícias do governo federal.
1: Uma realização da Secretaria de Comunicação Social da Presidência da República.
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1: Fique agora com as notícias do Poder Judiciário e do Congresso Nacional.

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1: Você vai ouvir agora notícias do Poder Judiciário.
2: CNJ aprova perda do cargo de juiz e extingue a aposentadoria compulsória como punição máxima.
3: Para o STJ, olheiro que atua durante venda de drogas responde por tráfico, não por colaboração.
2: Eletricista terá plano de saúde mantido, mesmo após ter sido demitido.
3: Boa noite, eu sou Marcela Luiza.
2: E eu sou Marta Ferreira.
3: O Conselho Nacional de Justiça aprovou nesta terça-feira a perda do cargo de juiz e acabou com a aposentadoria compulsória como punição máxima a magistrados que cometerem infrações graves.
2: Pelas novas regras, nos casos mais graves, o juiz poderá ser colocado em disponibilidade com proposta de perda do cargo.
3: Nessa hipótese, o magistrado será imediatamente afastado das funções e passará a receber remuneração proporcional ao tempo de contribuição até a decisão definitiva do Supremo Tribunal Federal.
2: Com isso, o CNJ adequa as normas ao entendimento firmado em maio pela primeira turma do STF, segundo o qual a aposentadoria compulsória deixou de ter fundamento constitucional como sanção disciplinar após a reforma da Previdência.
3: Em 10 meses, gestão do ministro Edson Fachin responde por 10% das aposentadorias compulsórias do Conselho Nacional de Justiça.
2: Hoje, o plenário do CNJ extinguiu a aposentadoria compulsória como punição máxima a juízes que cometerem infrações graves. Pablo Lemos.
4: No início da sessão desta terça-feira, o presidente do STF do Conselho Nacional de Justiça, ministro Edson Fachin, destacou alguns dados sobre os processos disciplinares julgados pelo Conselho.
5: Do final de setembro a julho deste ano, esse plenário concluiu o julgamento de 24 processos administrativos disciplinares, aplicando 11 penas de aposentadorias compulsórias, 8 disponibilidades, 4 censuras e 1 advertência. Ainda em sede de revisão disciplinar, foram aplicadas outras 2 penas de aposentadoria compulsória e mais 2 de disponibilidade. Assim, 14 juízes que cometeram faltas gravíssimas foram afastados dos quadros da magistratura. Trata-se de 10% do total de aposentadorias compulsórias até hoje aplicadas pelo CNJ, sendo essa penalidade administrativa mais grave até então vigente.
4: Fachin destacou que a atuação disciplinar é uma das competências constitucionais mais relevantes do CNJ para a preservação da confiança da sociedade no judiciário.
3: Quem atua como olheiro ou vigilante de forma integrada e indispensável à comercialização de drogas responde pelo crime de tráfico e não por colaboração como informante.
2: Essa conclusão é do STJ, Fátima Uchoa.
6: Moradores de Goiânia enviaram um vídeo a policiais militares com 2 homens comercializando drogas. Um vendia entorpecentes enquanto o outro permanecia ao lado observando a movimentação. Os policiais os abordaram e concluíram que o segundo homem era um vigilante durante a negociação. A Justiça de Goiás considerou que ambos atuavam na comercialização das drogas, cada um com papel específico no crime. A quinta turma do STJ negou o provimento ao recurso da Defensoria Pública que buscava desclassificar a condenação por tráfico de drogas para o delito de informante. Segundo o relator ministro Ribeiro Dantas, quem permanece ao lado do vendedor e ajuda a garantir a segurança da negociação participa diretamente da prática do crime.
3: Eletricista terá plano de saúde mantido mesmo após ter sido demitido.
2: Para o TST, por se tratar de contrato de trabalho, a Justiça Trabalhista tem competência para julgar o caso. Larissa Batista.
7: O eletricista foi demitido após 37 anos de trabalho e foi informado que poderia continuar com o plano de saúde da empresa. Porém, a única opção oferecida pela companhia de energia representava um aumento de mais de 5 mil na mensalidade. No TST.
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11: Carlos Viana, do PSD de Minas Gerais, determinava um cadastro prévio com foto do titular da conta e do cliente que irá embarcar e reconhecimento facial antes de cada viagem. Mas, na Comissão de Ciência e Tecnologia, o relator, senador Carlos Portinho, do PL do Rio de Janeiro, conseguiu aprovar 2 alterações. Eliminou a exigência de reconhecimento facial e exigiu identificação visível nos veículos usados para o transporte pago privado de passageiros. Portinho falou sobre a importância da regulamentação.
12: O motorista também vai estar seguro, porque ele sabendo quem é o usuário, se amanhã ele sofrer algum crime, ele fica muito vulnerável e ele poder identificar não só com os dados na plataforma, mas reconhecimento da foto, né? Ou de um documento com foto.
11: O projeto aguarda a análise da Comissão de Transparência e Defesa do Consumidor. Se aprovado, segue para a Câmara dos Deputados.
13: E já está na Comissão Mista de Orçamento a medida provisória que abre crédito extraordinário para garantir o pagamento do apoio financeiro do governo a produtores e importadores de combustíveis.
14: O objetivo é evitar que a elevação de preços por causa da guerra no Oriente Médio gere aumento da inflação nos custos de transporte, com efeito em cascata nos demais setores da economia. Repórter Alexandre Campos.
15: São 3.473 milhões de reais que serão usados para compensar o aumento do valor de compra desses insumos no mercado internacional em decorrência dos conflitos no Oriente Médio. O senador Jax Wagner, do PT da Bahia, lembrou que se nada for feito, a elevação do preço dos combustíveis poderá prejudicar toda a economia.
16: Aí o presidente tem que reagir para evitar que, inclusive, se comprometa a economia nacional, provocando uma inflação acima daquilo que a gente já tem da meta que está colocada.
15: Líder da oposição no Congresso Nacional, o senador Isalci Lucas, do PL do Distrito Federal, cobrou fiscalização.
17: Tem que ver agora o controle disso, né? Tem que controlar para ver se realmente na bomba se o consumidor vai sentir isso, né? E corre o risco de você dar isenção, fazer tudo isso e o preço continuar do mesmo jeito.
15: Como a medida provisória tem força de lei, a Agência Nacional do Petróleo já pode repassar aos produtores e importadores de combustíveis e óleo diesel os valores do apoio financeiro nessas operações, desde que comprovadas as importações.
13: Já está em vigor a lei que destina parte do dinheiro das BETs para o Fundo da Polícia Federal.
14: O FUNAPOL foi criado em 1997 para financiar e estruturar as operações do órgão. Repórter Pedro Pincer.
18: A lei determina que o Fundo para Aparelhamento e Operacionalização das Atividades Fim da Polícia Federal, o FUNAPOL, deverá receber até 3% dos recursos obtidos pelo governo com apostas de cota fixa, conhecidas como BETs. Esses recursos, antes montantes direcionados à Seguridade Social vão cobrir gastos com a saúde dos servidores da PF, além de retribuição por atividade extraordinária. O repasse dos recursos das apostas está previsto para ocorrer de forma gradual, 1% em 2026, 2% em 2027 e 3% a partir de 2028. O senador Randolfe Rodrigues, do PT do Amapá, ressaltou a importância desse dinheiro para a Polícia Federal.
19: O morador dos morros cariocas, o morador das favelas desse país, são igualmente vítimas do crime organizado quanto o cidadão que mora nos locais nobres. Para combater, precisa de polícia estruturada e precisa de fortalecimento, sobretudo das instituições federais, que têm a função precípua, com inteligência, de investigar o crime e de desarticular o crime. Sem recurso e sem estruturação, não se faz o combate adequado ao crime.
18: Além dessa receita, o FUNAPOL conta com transferências voluntárias de entes federativos ou de organismos internacionais vinculadas a programas de enfrentamento ao crime organizado, doações de pessoas físicas ou jurídicas, nacionais ou estrangeiras, e outras receitas legalmente previstas.
13: Quem incentivar, instigar ou ameaçar outra pessoa para que pratique violência doméstica e familiar contra a mulher poderá ser condenado até 2 anos de reclusão, além do pagamento de multa. É o que prevê um projeto de lei em análise na Comissão de Segurança Pública.
14: A proposta também estabelece aumento de pena quando o crime for cometido durante a vigência de medida protetiva de urgência, utilizar anonimato e envolver compartilhamento ou ameaça de divulgação de dados pessoais, imagens ou informações sensíveis da vítima. O autor do projeto, o senador Efraim Filho, do PL da Paraíba, ressalta que a medida é necessária porque a instigação de terceiros, inclusive por meios digitais, contribui para aumentar o ciclo de violência contra a mulher.
20: As medidas protetivas que hoje a lei permita que sejam tomadas contra o agressor possam ser também tomadas contra terceiros que porventura venham a também infligir a ameaça no sentido de desestabilizar a vítima, intimidá-la a ponto de retirar a denúncia ou algo desse tipo.
13: E uma série de ações que questionam decisões do Congresso Nacional com impacto no meio ambiente serão julgadas neste mês no Supremo Tribunal Federal.
14: Os pedidos à Justiça tratam da Lei Geral do Licenciamento Ambiental e do Marco Temporal das Terras Indígenas. Quem explica é o repórter César Mendes.
21: Aprovada em maio do ano passado no Congresso, a Lei Geral do Licenciamento foi criticada pela senadora Elisiane Gama, do Maranhão, por flexibilizar as licenças.
22: Quanto mais flexível, mais possibilidade de desastres.
21: O presidente da República vetou a mudança, mas a derrubada do veto no Congresso em novembro foi elogiada pelo senador Marcos Rogério, do PL de Rondônia.
23: Não somos poderes subalternos, somos poderes iguais.
21: Agora, a Lei Geral do Licenciamento vai passar pelo crivo do STF no julgamento de ações movidas pela Rede, o PSOL e o Partido Verde, questionando a flexibilização das licenças para Sueli Araújo, do Observatório do Clima, inconstitucional.
24: São dispositivos que afrontam a nossa Constituição e é dever do Supremo afastar essas inconstitucionalidades.
21: O STF julga ainda neste mês ações contrárias ao marco temporal das terras indígenas e à suspensão da moratória da soja.
13: Nas eleições de outubro, o eleitor vai precisar escolher 2 candidatos ao Senado, mas não vale repetir o mesmo nome.
14: Se isso acontecer, o segundo voto será anulado. Saiba mais na reportagem de Marcela Cunha.
25: 2 votos, 2 nomes e 2 vagas. Essa é a conta que o eleitor precisa guardar nas eleições de 2026 para o Senado Federal. Na urna eletrônica, o cargo de senador vai aparecer 2 vezes. Primeiro, o eleitor digita o número de um candidato, confere a foto e confirma. Em seguida, uma nova tela será aberta para a escolha do segundo candidato. Mas não adianta repetir o número para reforçar o voto no candidato preferido. Os votos precisam ser dados a pessoas diferentes. Se o eleitor escolher o mesmo candidato nas 2 vezes, apenas o primeiro voto será válido e o segundo será anulado. A votação em 2 nomes ocorre porque, neste ano, cada estado e o Distrito Federal vão preencher 2 vagas no Senado. O eleitor só poderá escolher candidatos que disputem a eleição na unidade da federação onde ele vota. Mas, segundo o consultor legislativo do Senado, Gilberto Guerzoni, muitos eleitores podem chegar ao dia da votação sem saber que tem direito a duas escolhas.
0: O eleitor, na hora que ele responde à pesquisa, muitas vezes ele até desconhece que tem dois votos, ele desconhece a lista de candidatos e ele não escolheu, né, o seu senador, especialmente o seu segundo senador.
25: A dificuldade aumenta porque o voto para senador divide a atenção do eleitor com as escolhas para presidente, governador e deputados. Para não esquecer nenhuma das escolhas, a recomendação da Justiça Eleitoral é levar uma colinha de papel com o número dos candidatos.
14: Edição de Paula Groba e trabalhos técnicos de João Lira, o Jornal do Senado fica por aqui. Acompanhe agora as notícias da Câmara dos Deputados. Boa noite.
13: Boa noite e até amanhã.

0: plenário pode votar medidas provisórias e projetos ligados ao agronegócio.
1: Câmara aprova a regulamentação da atividade profissional do salva-vidas.
0: Vítima de violência poderá usar recursos de conta conjunta com o marido.
1: Boa noite. A Comissão de Constituição e Justiça da Câmara aprovou proposta que autoriza a mulher em situação de violência doméstica a utilizar recursos depositados em conta conjunta com o marido para se reacomodar em local seguro.
0: A repórter Maria Neves traz mais detalhes sobre o projeto que foi encaminhado para análise dos senadores.
2: Pela proposta da deputada Laura Carneiro, do PSD do Rio de Janeiro, a medida protetiva deverá ser autorizada pelo juiz e a utilização do dinheiro pode ocorrer em qualquer regime de bens adotado pelo casal. Laura Carneiro lembra que a Lei Maria da Penha assegura que mulheres em situação de violência sejam afastadas do lar e acolhidas em abrigo ou local seguro quando houver risco de vida. Entretanto, segundo afirma, levantamento do Instituto Brasileiro de Geografia e Estatística de 2018 mostrou que somente 2,4% dos municípios mantinham casas-abrigo. Os estados gerenciavam outras 43 unidades. Diante disso, a parlamentar ressalta que muitas vezes a vítima de violência é obrigada a permanecer na mesma casa que o agressor e continuar submetida a maus tratos, situação que a proposta busca evitar.
3: Ação de separação demora muito, divórcio demora muito. Durante esse período, ela vai viver como? E como ela não tem como viver, ela acaba não se afastando do lar e continua sofrendo as agressões. Vai chegar um ponto que ela vai acabar o feminicídio. Então o objetivo é que quando ela peça a medida protetiva, quando ela começa a sofrer a violência doméstica, ela tenha uma oportunidade de ter essa violação patrimonial e essa violação econômica minimamente resolvida.
2: Laura Carneiro ressalta ainda que contas conjuntas podem ser livremente movimentadas pelos seus titulares, o que poderia tornar a medida proposta desnecessária. No entanto, recorda que não são raros os relatos de violência patrimonial nos quais o agressor impede ou dificulta o acesso da mulher à gestão do patrimônio ou desvia recursos financeiros do casal. Permitir que a mulher disponha dos bens conjuntos, portanto, seria uma forma de contornar esse problema e permitir que a mulher reconstrua a própria vida longe do agressor. Da Rádio Câmara de Brasília, Maria Neves.
4: Segurança Pública.
1: Da Vitória, do PP do Espírito Santo, apresentou projeto que determina a suspensão imediata da posse e do porte de arma de investigados por violência doméstica. O texto prevê a apreensão da arma em até 24 horas, sem necessidade de decisão judicial específica.
0: Da Vitória explica que o objetivo é diminuir o risco de agressões fatais enquanto houver investigação, processo ou medida protetiva. A matéria está sendo analisada em conjunto com outros projetos semelhantes e, caso seja aprovada nas comissões, pode seguir direto para o Senado.
1: Avança na Câmara projeto de Félix Mendonça Júnior, do PDT da Bahia, que bane das redes sociais condenados por crimes contra mulheres quando as plataformas forem usadas na prática do delito. Pelo texto, as empresas de tecnologia têm 48 horas para excluir as contas.
0: Félix Mendonça Júnior lamenta o fenômeno de monetização e espetacular da violência de gênero nas redes sociais e que o Brasil figure entre os 5 países com maior número de feminicídios. Por estas razões e para proteger a dignidade humana, ele pede a aprovação da matéria.
4: Justiça.
1: Rodrigo Hollenberg, do PSB do Distrito Federal, questiona o sigilo imposto sobre o registro das visitas ao empresário Daniel Forcaro na prisão. Ele afirma que a população tem o direito de conhecer eventuais vínculos e relações que possam ser relevantes para o caso do Banco Master.
5: Me causou uma grande surpresa a notícia de que a Polícia Federal teria pedido o sigilo sobre as visitas a Daniel Forcaro na prisão. É muito estranho estranho, porque a população quer saber exatamente quem são as pessoas, as autoridades, eventualmente as autoridades, que realizaram negócios com Daniel Vorcaro. Portanto, no meu entendimento, não se justifica absolutamente qualquer tipo de sigilo em relação às visitas realizadas a Daniel Vorcaro na prisão.
0: Rodrigo Hollenberg defende ainda a continuidade das investigações sobre o Banco Master e cobra a instalação de uma CPI para apurar as responsabilidades e recuperar recursos. Ele reitera que a apuração é fundamental para garantir transparência e esclarecer os fatos.
4: Saúde.
1: Beto Preto, do PSD do Paraná, é autor do projeto que torna obrigatória a realização de pelo menos uma ultrassonografia morfológica durante o pré-natal oferecido pelo SUS. O deputado explica que a medida busca ampliar a qualidade da assistência prestada às gestantes.
0: Ele lembra que a experiência já foi adotada no Paraná e defende a ampliação da iniciativa para todo o Brasil. Beto Preto afirma que o exame realizado entre a 20ª e a 24ª semana de gestação é importante para avaliar o desenvolvimento fetal e identificar situações que demandem acompanhamento especializado.
6: Por que entre a 20ª e a 24ª semana? Que é o momento que ainda é possível você evoluir para um tratamento cirúrgico intrauterino. Então, esse é um momento importante. O Brasil vai dar um passo gigante no sentido de garantir mais ainda pré-natal correto para as mulheres brasileiras e dizer que no Paraná nós já instituímos esse ultrassom, essa ultrassonografia morfológica já, e isso vem dando muito certo. Queremos expandir para todo o Brasil através desta lei.
4: Homenagem.
1: Raimundo Santos, do PSD do Pará, destaca a criação do Dia Nacional da Música Gospel, celebrado em 9 de junho. O deputado afirma que a lei reconhece a presença do gênero musical em espaços religiosos, plataformas digitais, praças e emissoras de televisão.
7: Qual a importância desse reconhecimento, dessa homenagem à música gospel? A música gospel, na verdade, é o gênero musical que, durante, por exemplo, a pandemia do novo coronavírus, foi o gênero mais ouvido e que serviu de alento para tantas pessoas consumidas pelo estresse, pela ansiedade, porque as mensagens da música gospel, elas são uma mensagem de paz, de amor, de esperança, mensagem também de fé.
0: Raimundo Santos explica que a escolha de 9 de junho faz referência ao nascimento de Frida Wingren, enfermeira, musicista e compositora de hinos cristãos. Ele reforça a relevância da data nacional para a valorização da música gospel e para a cultura brasileira.
1: Josenildo, do PDT do Amapá, apresentou o projeto que institui 29 de junho como Dia Nacional do Pescador Artesanal. O deputado propõe incluir esses trabalhadores na data, que atualmente homenageia apenas os praticantes da pesca amadora.
0: Josenildo observa que a medida reconhece a contribuição da pesca artesanal para a economia das comunidades costeiras e ribeirinhas. O parlamentar ressalta que a atividade preserva conhecimentos tradicionais ligados à cultura popular e ao uso sustentável dos recursos naturais.
4: Trabalho.
1: Os deputados aprovaram um projeto que regulamenta a profissão do salva-vidas. Saiba mais sobre o assunto na reportagem de Paula Bittar.
8: A Comissão de Constituição e Justiça da Câmara aprovou uma proposta que regulamenta o exercício da profissão de salva-vidas no Brasil. Pela proposta, para exercer a atividade, o profissional deve ter mais de 18 anos, estar em bom estado de saúde, possuir ensino médio completo e passar em uma avaliação prática de corrida e natação. Também é necessário completar um curso profissionalizante de 160 horas em uma instituição reconhecida e manter a formação atualizada a cada 2 anos. Os salva-vidas terão como atribuições a realização de técnicas de prevenção, resgate e primeiros socorros em situações de emergência e ações educacionais sobre os riscos de acidentes aquáticos. A proposta obriga os estabelecimentos que oferecem acesso a ambientes aquáticos a contratar profissionais salva-vidas que terão como direitos o uso de uniformes e equipamentos de proteção, jornada de trabalho de até 40 horas semanais, seguro de vida e aposentadoria especial para aqueles expostos a condições de risco durante as atividades. A relatora na comissão, deputada Ana Paula Lima, do PT de Santa Catarina, explicou que os profissionais lutam há mais de 15 anos por reconhecimento.
9: Houve projetos já arquivados sobre o tema, mas a categoria nunca desistiu, porque sabe o que representa essa profissão no nosso país. No Brasil, morrem em média 16 pessoas afogadas por dia, e pelo menos 4 delas são as nossas crianças. Reconhecemos que restringir o exercício dessa profissão é constitucional, porque está diretamente ligada à proteção da saúde, da segurança de quem depende desses profissionais no mar, nos nossos rios, nos lagos e piscinas.
8: O projeto aprovado também estabelece que o piso salarial da categoria seja definido em lei específica. A proposta que regulamenta o exercício da profissão de salva-vidas já pode seguir ao Senado, a menos que haja recurso para votação pelo plenário da Câmara. Da Rádio Câmara de Brasília, Paula Bittar.
4: Agricultura.
10: Padre João, do PT de Minas Gerais, celebra os 20 anos de criação do Sistema Nacional de Segurança Alimentar e Nutricional, o SISAM. O parlamentar exalta a política de combate à fome no país e defende que, após consolidar o acesso básico à comida, o foco central deve ser a qualidade do alimento.
11: Ao virar essas duas décadas do SISAM, temos que, além de garantir comida de verdade para todas as brasileiras e brasileiros, nós temos que avançar na qualidade do alimento, porque é assustador o crescimento da obesidade e do sobrepeso, sobretudo em crianças e adolescentes. Isso significa uma degradação de fato da qualidade de vida dessas pessoas.
10: Padre João manifesta preocupação com o aumento do consumo de produtos nocivos à saúde e defende o uso de mecanismos fiscais para desestimular esses hábitos. Ele sugere que alimentos ultraprocessados e refrigerantes tenham alíquotas mais altas.
4: Desenvolvimento Regional.
10: Rocha, do MDB do Maranhão, propõe isentar estados autossuficientes e superavitários de energia das cobranças extras das bandeiras tarifárias amarela e vermelha. O parlamentar explica que a ideia é criar uma diferenciação para estados que produzem mais energia do que consomem.
12: Atualmente, o sistema de bandeiras tarifárias é aplicado de forma uniforme em todo o território nacional, sem considerar disparidades regionais quanto à capacidade de geração. Tal situação penaliza a consumidor de estados que são autossuficientes em energia, que acaba pagando tarifas adicionais mesmo não contribuindo para a necessidade de acionamento de termoelétricas ou compra de energia mais cara no mercado. Então, é essa a motivação para me apresentar esse projeto de lei, no sentido de fazer com que haja justiça.
10: Hildo Rocha argumenta que o atual modelo pune estados como Maranhão, que tem grande geração hidrelétrica, eólica, solar e a gás, mas pagam as mesmas tarifas adicionais cobradas de estados deficitários. Ele afirma que a proposta torna a cobrança mais compatível com a realidade energética de cada região. Projeto de Dilvanda Faro, do PT do Pará, cria a Política Nacional de Proteção às Mulheres Ribeirinhas, com foco na inclusão social, na justiça territorial e no desenvolvimento sustentável. O texto promove também a autonomia econômica e a defesa dessas mulheres contra a violência. A proposta de Dilvanda Faro amplia o acesso das ribeirinhas a políticas públicas e valoriza os saberes tradicionais, indicando a relevância da incorporação deles em ações de combate às mudanças climáticas.
4: Votação.
10: A retomada dos trabalhos na Câmara pode ter votações de medidas provisórias e projetos ligados ao agronegócio. As votações serão ajustadas conforme o calendário eleitoral. O repórter Antônio Vital tem as informações.
13: A Câmara dos Deputados retoma os trabalhos depois do recesso parlamentar de julho com o calendário de votações ajustado em função do período eleitoral. Até o primeiro turno das eleições, em 4 de outubro, deputados e senadores têm que conciliar a atividade legislativa com o calendário eleitoral. Agosto é um mês em que os partidos têm que realizar realizar as convenções, definir e registrar as candidaturas e dar início às campanhas nas ruas. Por isso, Câmara e Senado reservaram 2 semanas de esforço concentrado para votações. A primeira na semana entre 10 e 14 de agosto. A segunda entre 31 de agosto e 3 de setembro. Entre as propostas que devem ser votadas estão 7 medidas provisórias editadas no início do ano e que perdem a validade se não forem analisadas pela Câmara e pelo Senado até o final de agosto. Uma delas institui o Programa Extraordinário de Reequilíbrio Financeiro das Famílias, também chamado de Novo Desenrola Brasil. O programa tem o objetivo de ajudar famílias a renegociar dívidas com instituições financeiras com condições mais favoráveis. Outra medida provisória que precisa ser votada cria ajuda financeira para importadores de óleo diesel e gás de cozinha, como maneira de evitar desabastecimento em função da guerra no Oriente Médio. Ela também prevê apoio financeiro ao setor aéreo. Ainda em relação a combustíveis, pode ser votado o projeto do governo que cria subsídios e ajuda financeira para empresas do setor, como maneira de reduzir o impacto da guerra entre os Estados Unidos e Irã nos preços do óleo diesel, biodiesel, gasolina, etanol e querosene de aviação. Outras propostas que podem ser votadas foram apresentadas como prioridade no primeiro semestre pela Frente Parlamentar da Agropecuária. Um dos projetos suspende por 2 anos sanções e embargos ambientais a pequenos produtores rurais. A medida não tem apoio do governo, que argumenta que, na Amazônia legal, isso pode significar a suspensão de sanções a quem possui propriedades de até 400 hectares, como disse o deputado Helder Salomão, do PT do Espírito Santo.
14: Pode criar, sim, problemas que reduzam a efetividade das sanções, cuja finalidade é interromper imediatamente o dano ambiental. O projeto de lei prevê 24 meses para que os proprietários adotem medidas de recuperação ambiental.
13: Também pode vir a ser votado na Câmara projeto que reduz a jornada normal de trabalho para 40 horas semanais e garante 2 dias de repouso semanal remunerado, sem redução de salário. O projeto apresentado pelo governo regulamenta a proposta de emenda à Constituição aprovada pelos deputados no primeiro semestre e que aguarda análise pelo Senado. Outras propostas prontas para a pauta ainda não têm consenso entre os diversos partidos políticos. É o caso do projeto que inclui o incentivo à violência contra a mulher como crime inafiançável, como o racismo. Da Rádio Câmara, de Brasília, Antônio Vital.
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4: Economia.
10: Reginaldo Lopes, do PT de Minas Gerais, afirma que a reforma tributária sobre o consumo vai simplificar o sistema de impostos a partir de 2027. O deputado observa que o novo modelo cria mecanismos de devolução de tributos para ampliar a justiça social.
16: Nós vamos devolver parte dos impostos pagos por 73 milhões de brasileiros e brasileiras de renda per capita até meio salário. O cidadão vai comprar, pagar e receber de volta parte dos seus impostos. Um modelo transparente, aonde o cidadão brasileiro, a cidadã brasileira, vai saber o preço de um produto e o preço do imposto. Com justiça tributária, para justiça social, para combater as desigualdades, nós vamos devolver 100% dos impostos para 73 milhões de brasileiros.
17: Reginaldo Lopes ressalta que o cashback alcança despesas essenciais, como energia, água, gás, internet, telefonia e esgoto. Ele também menciona a ampliação da faixa de isenção do imposto de renda como parte de uma agenda voltada à redução da carga tributária sobre os trabalhadores.
10: Feirantes de todo o país poderão ter isenção do imposto sobre produtos industrializados, o IPI, na compra de veículos utilitários novos. A medida proposta por Adriano do Baldi, do PP de Goiás, visa beneficiar mais de 2 milhões de profissionais cadastrados.
17: O projeto reconhece o automóvel como ferramenta indispensável ao trabalho da categoria, o que justifica.
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20: Olá, seja muito bem-vindo a mais um Momento Contábil. É um prazer ter a sua companhia para desbravarmos juntos o universo dos números, dos impostos e, principalmente, da gestão do seu negócio. Se você vende produtos no Mercado Livre, na Amazon, na Shopee ou se presta serviço através de aplicativos como iFood ou Uber, o assunto de hoje é vital para a saúde do seu bolso e para a continuidade da sua operação. Com o avanço da reforma tributária, um termo começou a ganhar holofotes e a tirar o sono de muitos empreendedores digitais. É o chamado split payment, ou em bom português, a divisão de pagamento. Mas não se assuste com o nome em inglês. A gente vai conversar hoje sobre como essa tecnologia vai mudar a forma como o imposto sai de sua venda e vai direto para o governo, sem nem passar pela sua conta bancária. Vamos entender como isso funciona na prática? Imagine que você vendeu uma camiseta por R$100 em um marketplace. No modelo tradicional, esse dinheiro entrava na conta da plataforma ou na sua conta bancária. E depois de um mês, você calculava o imposto e pagava a guia para o governo. O problema, na visão do fisco, é que entre a venda e o pagamento do imposto, muita coisa podia acontecer. O dinheiro sumia, a empresa fechava, ou o empreendedor simplesmente esquecia de pagar. O split payment foi criado para acabar com esse atraso. Ele é uma ferramenta tecnológica que faz a divisão do dinheiro no exato momento da transação. Quando o cliente passa o cartão ou paga o Pix, o sistema já identifica X reais são do vendedor, Y reais são a comissão da plataforma e Z reais são o imposto, IBS e CBS. O valor do imposto é desviado automaticamente para o cofre do governo. É a chamada arrecadação em tempo real. Para quem vende online, a operação parece simples, mas a engenharia contábil por trás é bastante robusta. Vamos usar o exemplo de um lojista em um grande marketplace. O consumidor final compra um produto, por exemplo, por R$1.000. O sistema de pagamento, ou checkout, identifica as alíquotas da reforma tributária. Suponhamos uma alíquota somada de 25%. R$ 250 vão direto para a conta do governo. Os R$ 750 restantes são divididos entre a comissão da plataforma e o saldo líquido do vendedor. Isso muda drasticamente o fluxo de caixa. Antes, o vendedor tinha o valor bruto na mão por alguns dias. Agora, ele só recebe o valor líquido de impostos. Para as plataformas digitais, o desafio ainda é maior, pois elas se tornam responsáveis por garantir essa divisão sem que haja algum tipo de erro, sob pena de sanção pesada. Aqui entra o papel fundamental da contabilidade. Com split payment, o registro contábil não pode mais ser feito apenas por cima. É preciso uma rastreabilidade total. Cada venda gera um crédito tributário automaticamente. Se você comprou matéria-prima e já pagou o imposto nela, esse crédito precisa ser compensado com o que foi retido no split payment. As obrigações fiscais mudam de foco. O foco deixa de ser gerar uma guia de pagamento e passa a ser conferir se o sistema reteve corretamente. Se o sistema do marketplace calcular o imposto errado e reter a mais, o seu lucro vai embora. Se reter a menos, você pode ficar em dívida com a Receita Federal sem nem saber. A documentação fiscal, ou seja, as notas fiscais eletrônicas, precisam estar perfeitamente integradas ao sistema de pagamentos. Não são só os vendedores de produtos que entram nessa. Se você é um motorista de aplicativo ou entrega comida, o split payment também alcança sua prestação de serviço. O ISS, que agora vira parte do IBS, será retido na fonte. Isso traz uma formalização forçada para o setor, o que é bom para a transparência, mas exige que o profissional autônomo ou a pequena empresa de serviços tenha um controle muito rígido sobre suas taxas e recebíveis. O split payment não é um novo imposto, mas uma nova forma de cobrar os impostos, IBS e CBS, trazidos pela reforma tributária. O valor final da carga tributária depende de sua categoria, mas a forma de pagamento será imediata. O maior desafio é a tecnologia. Pequenos e-commerces, que utilizam plataformas próprias, precisarão utilizar seus gateways de pagamentos para suportar essa divisão. Por outro lado, a grande oportunidade é a redução de burocracia no final do mês. Se o imposto já foi pago no ato da venda, o empreendedor gasta menos tempo gerando boletos e mais tempo focado em vender. Além disso, o split payment ajuda a combater a concorrência desleal. Aquele vendedor que não pagava impostos e conseguia preços muito baixos, agora terá o imposto retido automaticamente, igualando o campo do jogo para quem sempre trabalhou de forma correta. O split payment é o futuro batendo na porta. Para quem vende em marketplaces ou plataformas digitais, a regra de ouro agora é organização. Você precisa saber exatamente qual é a sua margem de lucro, já descontando a retenção automática. Não deixe para entender isso quando o dinheiro cair menor na sua conta. Procure seu contador de confiança, revise suas configurações de pagamento nas plataformas e certifique-se de que sua emissão de nota fiscal está sincronizada com seu recebimento. A reforma tributária traz mudanças profundas, mas quem se prepara não apenas sobrevive, como prospera. Obrigado pela sua audiência. Continue acompanhando nossas pílulas de conhecimento para manter o seu negócio sempre nos trilhos da legalidade e do lucro. Sucesso nas vendas e até o próximo Momento Contábil.
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